0: Olha, histórias pra contar a gente tem. 2004, eu me lembro muitíssimo bem ali, chegando no final de ano, outubro, novembro, o Sérgio Scarpelli trouxe um single. Falou, Paulo, escuta isso aqui, chamado Wasabi. Era um single de uma dupla, Alessandro Magnanini e Mario Rano, dois italianos, fizeram esse grupo pra tocar no Japão. Aí nós tocamos dentro do Jazz Masters em 2004. Passados dois anos, a gente tocando essa música já, passamos o ano tocando, tocamos nas melhores do ano, lá em 2004 e tal. Bom, paramos de tocar. Em 2006, um DJ descobriu o Wasabi lá na Inglaterra e começou a tocar o Wasabi, a música que nós estávamos tocando aqui no Brasil também. O que aconteceu? O tal do Mario Rano falou, peraí, já que tá tocando nas pistas, eu vou regravar aqui com outro nome. E deu a ele mesmo o nome de Mario Biondi. E regravou a mesma música. Só que o que você ouviu agora no Jazz Masters foi a original que nós tocamos em 2004. This is what you are. Para terminar o Jazz Masters. E antes, Cool, com a belíssima, linda Yukimi Nagano nos vocais. Summer Sun, DJ Model.
1: Olha, Paulão, eu fui um daqueles ouvintes que esperava o Jazz Masters como quem espera uma verdadeira descoberta. Era ali que a gente garimpava novidades, conhecia o no disco da época, o French House e todas essas vertentes da house, disco, jazz e soul, que poucos espaços apresentam com tanta curadoria e bom gosto. Para muitos de nós, DJs, apreciadores e apaixonados por música de verdade, o programa sempre foi uma referência, escola e inspiração. Um lugar para ouvir algo além do óbvio, né? Além do popular, sempre com qualidade e identidade. Parabéns a você, Paulão, e toda a equipe por construir essa verdadeira aula cultural que nos enriquece constantemente. É um orgulho enorme fazer parte dessa história, dessa frequência que formou tanta gente musicalmente. Histórias, Paulão. Ah, essas certamente não faltam, né? Tenho certeza disso.
0: Bom, Model, com essas histórias todas, ficaria dois, três programas falando aqui de tudo que a gente passou, tudo que a gente tocou nesses 22 anos. Que demais. Muito obrigado a todos vocês aí do Brasil. Obrigado pelas emissoras que abrem esse espaço pra gente, né? E pra gente poder falar e... Coisa que inteligência artificial jamais vai fazer, né? Colocar essa emoção toda no ar. Nosso muito obrigado, você continua aí com a sua rádio preferida. Então ficamos por aqui, eu, Model, Renata Porto, DJ Akin na sua Rhythm Audio Produções e mais Marco Cruzeira e DJ Aramar, que edita as nossas diárias para todo o Brasil. Semana que vem a gente está de volta, um grande abraço e até lá.
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5: Se você está de olho num SUV, mais uma opção nessa já longa lista. Desta vez, um lançamento da GM. Preocupada com o sucesso do Volkswagen Nivus, do Renault Kardian, ela acaba de apresentar um modelo que fica entre o Onix e o Tracker. O novo Chevrolet é o Sonic, com o mesmo motor 1.0 Turboflex, injeção direta de 116 cavalos, com a nova correia banhada a óleo, agora garantida por 15 anos. Tem um estilo mais moderninho e uma eletrônica mais sofisticada, pois tem inclusive o ADAS, um sistema eletrônico de apoio ao motorista. A GM estabeleceu preços interessantes para o novo Chevrolet Sonic. A versão de entrada Premier por R$130 mil e depois a RS por R$136 mil.
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1: 9:33.
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2: 10 horas.
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7: E estamos de volta para mais uma edição do Jazz Masters. Sempre muito bom estarmos juntos. Bom demais, até porque essa semana nós trouxemos aqui as primeiras músicas que nós tocamos há 22 anos na estreia do Jazz Masters. Hilary Muelva foi a primeira voz que nós ouvimos no Jazz Masters em 13 de abril de 2004. Depois virou Hill Street Soul, um álbum chamado Copacetic and Cool. E Hill Street Soul vem aqui, aliás, atualmente com um novíssimo álbum chamado Nazalifia, que lá na África tem um significado obrigado. Muito obrigado. Muito obrigado, Hill Street Soul, por estar aqui com a gente. A primeira música que nós ouvimos no Jazz Masters, então. Vamos lá.

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1: 10:28.
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7: Você sabia que o sucesso do Aerosmith de 1998, I Don't Want to Miss a Thing, usado no filme Armageddon, foi originalmente escrito para a cantora Celine Dion pela compositora Diane Warren? Pois é, o sucesso do Aerosmith estreou em primeiro lugar na Billboard, que é o primeiro feito aí da banda em mais de 30 anos de carreira. O clipe da música também é muito interessante, pois conta com a aparição da atriz Liv Tyler, que é filha do vocalista do Aerosmith, Steven Tyler, na vida real. No filme Armageddon, Liv Tyler faz o papel da astronauta Grace Stamper. A atriz Liv Tyler alcançou o mesmo reconhecimento internacional ao interpretar a personagem Arwen Indomiel, aquela elfa que vira a princesa na Terra-média na trilogia O Senhor dos Anéis. A canção, que concorreu ao Oscar, acabou apresentando a banda Aerosmith a uma nova geração de fãs. E é até hoje um dos maiores sucessos da banda.

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1: 11-2. 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

0: 11:32.
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1: Meia-noite. 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

0: Meia-noite 33.
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0: 12-2.
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0: de Gabriel René é o Aquanote. E ele ouvia muito jazz funk, né? E soul, quando estava crescendo, a sua experiência musical lá nos anos 90, né? Ele formou o Solstice com Andy Caldwell, uma banda de São Francisco que misturava aí house. Mas a gente trouxe aqui, em 2004, um sonsaço que marcou a história do Jazz Masters no seu primeiríssimo programa. Vamos ouvir Aquanotes, Nowhere.
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2 e 3. 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

0: 6:33.
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0: 4 e 2.
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0: 4:32.
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0: Vale do Aço, 5 horas.
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2: 5:30.
3: Estamos por aqui com mais uma edição do Jazz Masters. Sempre muito bom estarmos juntos. Acesse aí o nosso site jazzmasters.com.br e continue ligado aqui na sua

0: de Gabriel René é o Aquanote. E ele ouvia muito jazz funk, né? E soul, quando estava crescendo, a sua experiência musical lá nos anos 90, né? Ele formou o Solstice com Andy Caldwell, uma banda de São Francisco que misturava aí house. Mas a gente trouxe aqui, em 2004, um sonsaço que marcou a história do Jazz Masters no seu primeiríssimo programa. Vamos ouvir Aquanotes, Nowhere.
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1: 6 horas.
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1: 6:35.
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1: 6:58.
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3: A canção Astronauta de Mármore é um dos grandes sucessos da banda gaúcha Nenhum de Nós, formada em 1986. Mas você sabe que essa canção Astronauta de Mármore é uma versão da música Starman, do David Bowie? Pois é, a canção foi gravada em 1972 por David Bowie, que ouviu e aprovou também a versão do Nenhum de Nós. Antes da aprovação, o próprio David Bowie quis saber do que se tratava a letra e uma tradução em inglês foi enviada para ele. Aqui para nós, a letra não tem nada a ver com o original. O refrão do David Bowie diz: "Há um homem das estrelas esperando no céu. Ele gostaria de vir e nos conhecer." É, não tem nada a ver mesmo. Quando David Bowie veio pela primeira vez ao Brasil, em 1990, ele fez referência à versão do Nenhum de Nós, convidando as pessoas a cantarem em português se assim desejassem. A verdade é que a música Astronauta de Mármore foi a canção na

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1: 729.
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1: Qual é o dia que você percebe que está no meio da semana? Quarta-feira, é hoje. Quarta, dia 20 de maio de 2026. 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Dormiu bem? Como é que passou a noite? Desperte para um novo dia, tome o seu café ouvindo a nossa programação. Bom dia com alegria, Marcos Pereira te fazendo companhia. 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
3: 8:31. 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
12: Eu estava conversando agora há pouco com o nosso programador musical,

e ele estava me falando do processo de escolher as músicas que entram nesse próximo quadro. 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
1: Tem momentos que eu gosto de conversar com amigos que entendem de música, a gente fica sentado, falando de grandes artistas, de canções que marcaram época. Esse momento é muito bacana. É legal quando você encontra alguém que entende de música. Vamos lá, clássicos da 107. Esse momento especial é todo seu.
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2: 93.
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2: Avançar não é apenas mover-se, é ganhar terreno. Na quarta-feira, o topo da montanha da semana é alcançado. Daqui em diante, deixe que a gravidade da sua dedicação ajude a acelerar seus resultados. Não pare quando estiver cansado. Pare quando estiver orgulhoso do processo que construiu hoje. Momento de tração. Avalie o que foi feito até agora e use os acertos como combustível. Se algo ficou para trás, hoje é o dia de recuperar o fôlego e ultrapassar a meta. Foco seletivo. Elimine as distrações que tentam reduzir sua velocidade. O avanço real exige que você diga não ao que é irrelevante para dizer sim aos seus grandes objetivos. Renovação de energia. Encare o dia de hoje como uma segunda chance para tudo que você ainda quer conquistar antes do final de semana.
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0: 9:32.
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10: O que tem a ver a cor da pintura do carro com o consumo de combustível? Tem tudo a ver. Dois automóveis, um branco e um preto, parados lado a lado, sob o sol durante algumas horas, o interior do carro branco vai estar muito menos quente que o preto. Uma variação que pode superar os 5 graus. E por quê? Pois tanto no carro como até na sua roupa, a cor branca reflete mais os raios solares. O preto absorve o calor dos raios solares e por isso o interior do automóvel fica bem mais quente. E portanto, quanto mais clara a cor da pintura, menor o aquecimento interno do automóvel. E vai exigir muito menos do ar condicionado, o que implica diretamente no consumo.
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1: Galerinha querida, o padre Reginaldo Manzotti sempre chega com uma palavra especial, um conselho e uma oração, uma prece, uma reza para você. 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
3: 9:57.
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Louvado seja nosso Senhor Jesus Cristo, para sempre seja louvado. E louvada seja nossa mãe Maria Santíssima, a mãe de Pentecostes. Isso mesmo, querido povo de Deus, hoje, dentro da semana de oração pela unidade dos cristãos, nós pedimos a Nossa Senhora que seja a grande intercessora e que esteja conosco neste apelo, neste cenáculo, pedindo: Nossa Senhora, ajude-nos a implorar o derramamento do Espírito Santo de Deus sobre nós. Nossa Senhora, leve-nos a um cenáculo do Espírito Santo. Amém. Filhos queridos, povo amado, você sabe, nós teremos hoje o terceiro dia da novena de Santa Rita de Cássia. Terceiro dia, teremos a terceira catequese sobre o Espírito Santo. Lembrando que você tem o Padre Missão de Santa Rita, não esqueça, no YouTube, Padre Manzotti, veja lá, os lugares de Santa Rita são muito marcantes. E lembrando também, não esqueça, que você pode mandar suas intenções. Eu estou caminhando, peregrinando para Fátima. Então mande as suas intenções, ainda em tempo, 0800 410 6060, ou pelo WhatsApp 41 3221 6060. Saúdo a todos pela Rádio Evangelizar, de onde tudo começa, as rádios irmãs, cujos nomes cito neste momento. Mãe de Pentecostes, leve-nos ao cenáculo. Saúda você pela TV Evangelizar, sinal digital em todo o país, em várias cidades, canal aberto. Pelo YouTube, Padre Manzotti Oficial. Você percebeu quanto material temos no YouTube? Quanto material além deste programa? Quanta coisa nós temos lá disponível para você, o Padre Missão Santa Rita. Nós temos as catequeses mais amplamente faladas sobre o Espírito Santo. E também nós temos a oportunidade de você acompanhar tanta coisa nova. Aplicativos da Associação Evangelizar é preciso, baixe no seu celular, e todas as plataformas digitais. Em nome do Pai, do Filho e do Espírito Santo. Amém. Nossa Senhora, esposa plena do Espírito Santo, tendo-se aberta ao Espírito Santo, recebeste a graça de ser a mãe do Salvador. Mas Nossa Senhora, após a ressurreição, fostes vós que, chamando os apóstolos, estiveram na primeira de todas as novenas do cenáculo, clamando o Espírito Santo. Esteja conosco, mãe. Mas agora nós fazemos o que fizestes. Nos debruçamos sobre o evangelho do dia. Naquele tempo, Jesus ergueu os olhos para o céu e rezou, dizendo: Pai Santo. Jesus, escute o evangelho. Ergueu os olhos, dizendo: Pai Santo, guarda-os em teu nome. Guarda-os quem? Os apóstolos. Guarda-os quem? Os discípulos. E nós. Jesus está pedindo: Pai, guarde os meus discípulos. Você é discípulo de Jesus? Sim, somos imperfeitos. Bem-vindo à humanidade, no caminho da santidade. Mas Jesus está dizendo: guarda-os. Guarda-os em meu nome. Agora eu vou para junto de ti e digo essas coisas estando ainda neste mundo, para que eles tenham a mim em si a minha alegria plena. Pai, eles não são do mundo. Eu não te peço que os tire do mundo, mas que os guarde do maligno, Senhor. Obrigado por ter rezado por nós.

0: discípulos, apóstolos e pela igreja.
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0: que foi fundada segundo o teu desejo. Eu me sinto, Senhor, nesta oração. Vai dizendo isso. Então eu peço, Senhor, livra-me do maligno. Livra-me deste maligno que está tentando me derrubar. Livra-me deste maligno que está me tentando fazer recuar. Livra-me do maligno que está me impedindo de rezar melhor. Peça, livra-me do maligno que não quer que eu reacenda o fogo do amor de Deus. Livra-me do maligno, Jesus, que está impedindo que o Espírito Santo haja em mim. Então eu peço, Nossa Senhora, teu filho rezou por nós, nos ajude, Nossa Senhora, neste cenáculo hoje, mãe de Pentecostes, Nossa Senhora. Nossa Senhora de Pentecostes, Nossa Senhora que esteve com os apóstolos no cenáculo rezando, Nossa Senhora que juntou aqueles que estavam simplesmente esfarrapados, estavam desanimados, estavam envergonhados e os levou à oração. Leve-nos à oração, mãe. Leva-nos à oração, mãe. Leva-nos a esta novena, mãe. E que nós, com a tua presença, Nossa Senhora, possamos receber o Espírito Santo. A hora chegou, mãe.
2: Aqui é o lugar.
0: Nós estamos nesse cenáculo do amor. Maria aqui está. Mãe da Divina Graça, mãe de Pentecostes, fica conosco durante todo este programa, durante toda esta semana de oração pela união das igrejas cristãs, nesta preparação para Pentecostes, mãe. Nós te pedimos.

0: Deus, compense a nossa fragilidade, pega as nossas orações imperfeitas e leva teu filho Jesus, venha sobre nós fogo abrasador, derrama a tua unção, batiza-me Senhor, ó mãe de Pentecostes, intercede por nós, que as línguas de fogo possam batizar-nos de novo. Um batismo no Espírito Santo é o que pedimos, Senhor. Mãe de Pentecostes, peça a teu filho que derrama sobre nós a unção do Espírito Santo. Nossa Senhora, fique conosco durante todo este programa. E você vai colocando, Mãe de Pentecostes, peça que seja derramado sobre nós o fogo divino do vosso amor. Filhos amados, povo querido, nós só começamos o programa. Nós vamos para o primeiro intervalo, nós voltamos. Lembrando que nós estamos, que novena? Santa Rita de Cássia das Causas Impossíveis. Catequese do Divino Espírito Santo nessa semana especial. Caminhando para Pentecostes, que é domingo. Voltamos já, volte.
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8: chamado filho e filha. Eu já vou atender quem está na linha, mas antes eu quero dizer que nós estamos na 17ª prestação da terra prometida da obra Evangelizar é Preciso em Piraquara. E neste mês de maio, mês de Maria, eu quero tocar teu coração e dizer: ajude-nos. Eu imagino falando hoje de Nossa Senhora que estava no cenáculo. Com certeza, a terra prometida será um cenáculo de oração. Nossa Senhora, que será a senhora do lugar. Nossa Senhora do Carmo, a senhora do lugar. Isso vem muito da Idade Média, que havia o senhor no sistema feudal. E eles diziam que Maria era a senhora do lugar. Vamos dizer que Nossa Senhora do Carmo será. E por isso eu digo, acesse o site livrouro.com.br. Você escolhe o valor, depois roda o seu cursor e você preenche, colocando o nome de sua família, o nome das pessoas, de uma graça que você já tenha recebido, 17ª prestação. Por favor, nós já estamos pro final do mês. Nos ajude, nós estamos pro final do mês. Nos ajude no Livro Ouro. Deixe o nome de sua família, uma graça recebida. E muito breve, esse livro virtual será um livro material e será colocado na pedra fundamental do oratório. Neste lugar que será, sem dúvida, um lugar de muita oração e de clamor para a efusão do Espírito Santo. Faça sua adesão ao Livro Ouro neste mês de maio, mês de Maria. Muito obrigado. Maria, que a paz de Jesus esteja com você.
9: Bom dia, Padre Reginaldo, sua bênção.
8: Deus abençoe, Maria. Você fala de onde?
9: Eu falo de Recife.
8: Recife, Pernambuco, tá certo. Como é que você me acompanha ali, querida?
9: Pela Rádio Recife, FM, tá. Ou pelo YouTube.
8: Meu grande abraço à Rádio Recife FM, Marcelo Pitanga. Lembrando que também tem a Rádio Olinda, Ivanildo, da obra de Maria. E lembrando que nós temos canal aberto, TV Evangelizar 47.1. Você já tentou sintonizar na sua casa?
9: Não, ainda não.
8: Então, filha, depois que você falar comigo, você vai tentar. Você vai no seu, no seu aparelho e tenta colocar lá com o controle 47.1. É sinal aberto, tá bom?
9: Tá bom. Pode deixar.
8: Diga, minha querida, o que você quer partilhar?
9: Padre, eu gostaria muito de um aconselhamento seu.
8: Por favor.
9: É uma coisa que está me incomodando muito.
8: O que que é?
9: Eu não sei nem muito bem por onde começar, mas eu vou tentar ser breve.
8: Tá bom.
9: Eu estou com meu marido há 12 anos, nós somos casados há 12 anos, moramos juntos, na verdade.
8: Sabe, e já vou dizer, que não está certo. Mas isso, vamos lá, já é o começo, vai lá, continua.
9: Eu sei, estamos juntos há 12 anos, a gente tem um filho de 7 anos.
8: Tá.
9: Mas assim, ele é uma boa pessoa, ele é um ótimo marido, um bom pai, isso não tem a reclamar. Mas há uns 3 anos atrás, ele vem mostrando-se assim uma outra pessoa. Ele não é tão carinhoso, tanto com o nosso filho, tanto comigo. E a gente vem brigando muito de uns 3 anos pra cá. E a gente briga por qualquer motivo, qualquer coisa, besteira mesmo. E isso vai ficando muito difícil, porque às vezes ele fica até sem falar comigo dentro de casa, padre. E se eu não procurar ele, chegar para conversar, mesmo ele sabendo que ele tá errado na maioria das coisas, ele não vem me procurar pra gente conversar e a gente fica sem se falar.
8: Certo.
9: Aí eu queria, assim, um aconselhamento seu, porque antes ele não era assim. E agora ele vem sendo assim, sabe? E aí desses... Depois que comecei a procurar mais a igreja daqui, da minha cidade. Conversei com o padre da igreja.
8: Sim.
9: E aí, eu venho sempre estar buscando, sabe? Ouço o senhor todos os dias, seu programa maravilhoso. Dou uma bênção na minha vida. Ah. E o padre me aconselhou em algumas coisas, mas eu queria muito, muito, muito falar com o senhor também.
10: Tá bom. Filha, primeiro eu volto a dizer o que eu disse. Existe algum impedimento por que vocês não casaram?
9: Não, padre, então, aí a maioria, assim, eu fico meio receosa, porque eu sempre falo pra eles, vamos nos casar, queria muito casar na igreja, e aí ele não quer, sabe? Não...
10: É. Então, isso aí já é um sintoma, tá? 12 anos já deu pra discernir bastante. 12 anos e um filho de 7 anos não justifica. Então, vai ter que mexer nisso aí, vamos ter que tem que fazer alguma coisa, porque é importante o casamento. Mas, agora, no momento, você precisava, filha, existe um princípio muito básico, que é que um barril de vinagre atrai menos mosca que uma colher de mel. Mas não adianta só ir no mel. Na verdade, pegar uma hora que vocês possam distante do filho e conversar, mas conversar muito amigavelmente. E uma pergunta muito simples: marido, você está contente comigo? Como você está se sentindo? E tentar, filha, no diálogo, mas não perguntas ofensivas, dizer assim: ó, eu estou sentindo isso. Estou sentindo que nós estamos distante, estou sentindo que há uma certa mudança, uma indiferença. Como você está se sentindo? E faça silêncio. Ah, mas ele não vai responder. Fique em silêncio. Não fique argumentando muito. O silêncio dele, não é que ele não quer, talvez não queira dar resposta, é porque ele está achando a resposta. Não pode ser um monólogo. Depois, propor para ele e vocês dois fazerem um retiro de casais.
9: Ô, padre, eu já procurei lá na igreja e o padre da igreja aqui propôs isso, né? Mim, e eu já conversei com ele e ele simplesmente disse assim, para eu esperar o momento dele, que agora não é o momento.
10: Tá certo.
9: Vai ter um retiro agora em agosto. E aí ele fica falando, né? A gente não tem dinheiro pra casar na igreja e essas coisas.
10: Não, tá tudo errado. Não, você vai dizer, eu falei com o padre Reginaldo e o momento é agora, meu marido. Vamos fazer esse retiro, independente de casar na igreja. Vamos só fazer o retiro? Casamento a gente pensa depois. Você entendeu? Vamos fazer o retiro. Casamento a gente pensa depois. Aí depois, filha, ser simples como a pomba, astuta como a serpente. Quem falou foi Jesus. Chegar para ele e falar assim: marido, se a gente fizesse um casamento só eu, você e uma testemunha, você aceitaria? Lá na frente, mas não é agora. O primeiro é fazer o retiro. Não fala de casamento. Vamos fazer o retiro, marido? Só isso. Lá na frente? Então, primeiro é o diálogo. Depois, propor o retiro. Só o retiro. Se ele falar, não vamos falar de casamento, vamos fazer o retiro. E quando você falar em casamento, sempre fala assim, ó, ele fala, é caro, mas eu, você fala, você sabia, marido, que existe casamento, só nós dois, o nosso filho e testemunha, e o padre faz, não precisa nada de diferente. Começar a plantar essa semente da simplicidade do matrimônio, que se, geralmente a pessoa pensa o casamento, um casamento pomposo, um casamento que tem que dar almoço, que tem que dar janta. Então, tentar tirar essa imagem dele. E terceiro, filha, terceiro, rezar muito de joelho dobrado. E é isso que você ligou. Você foi atrás do padre e rezar, fazer penitência e dizer: Senhor, eu vou vencer com a graça. Santa Rita me ajuda, Nossa Senhora me ajuda. É no joelho dobrado que você vai vencer. Ajudei você, Maria?
9: Eu sei, padre, mas às vezes eu me sinto tão certa e eu fico com medo de desistir.
10: Só um minutinho, preciso ir pro intervalo, mas eu volto falando com você. Não é comum, mas volto, fique na linha, voltamos já.
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0: Ainda nesse bloco, nós vamos para a leitura de Jó. E na sequência, você vai saber que é a resposta de Jó ao segundo amigo que falou, que foi o Bildade. Mas agora eu tô com a filha de Deus em Recife, nós estávamos conversando, ela começou a chorar, eu não quis desligar. Por que que você se emocionou, filho? Você fica o quê?
1: Porque, padre, a gente quase separou agora no finalzinho desse ano. É por conta que eu tento conversar com ele, mas parece que ele não quer mais, sabe? E aí a gente quase separou, mas aí a gente conversou, porque eu conversei com o padre daqui. E, enfim, a gente se acertou.
0: Filha.
1: A gente começou a ler o seu livro, Há Uma Ferida, Uma Curada.
0: Opa! Ajuda não é porque é meu livro, não. Não é porque eu faço propaganda por ele, não. Mas é um livro muito bom pro momento que vocês estão vivendo. Há Uma Ferida, Há Uma Curada. Estão lendo?
1: Então, a gente começou a ler e aí ele passou uma semana lendo e agora não quer mais.
0: Filha.
1: Eu tô lendo sozinha.
0: Às vezes é o jeito de falar. Às vezes, não tô dizendo que a culpa está em você.
1: Sim.
0: Mas você o ama. E com certeza ele o ama. É, às vezes, a casa não pode estar um clima pesado. Às vezes você conquista mais fazendo uma comidinha que ele gosta. Às vezes você sabe que quando a brasa começa a apagar, se ela só esquenta se aproximar de outra. Entendeu?
1: Entendi.
0: Às vezes, fazendo uma comidinha, não fala nada. Não fala assim, fiz uma comidinha especial para você. Faça. Às vezes, faz um carinho, mas ele não vai retribuir, faça. Às vezes a brasa tá ficando com muita cinza em cima. E são pequenos gestos que vai ser o sopro. Vai no amor, na oração e no amor que você vence. Tá bom, Maria?
1: Tá bom.
0: Que Deus abençoe, não desista, filha. Por favor, até sugiro para você, escute depois do que nós conversamos no reprise. Às 10 da noite. Porque às vezes na emoção você não entendeu direito. 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
0: Estamos Jó, capítulo 9, versículo 24, perdão, 14, 24. Então vamos lá. Jó, capítulo 9, do versículo 14 a 24. Contexto: ontem falou o segundo amigo de Jó, se você lembrar, o chamado Bildade, e fez uma argumentação, jogando a culpa nos filhos. Vamos ver o que Jó vai falar? É a resposta de Jó ao segundo amigo. Quem sou eu, então, para responder a Deus? Onde vou achar palavras para discutir com ele? O texto é bastante pesado hoje. Mais do que os outros, mais do que os outros. Pasmem. Ainda que eu tivesse razão, eu não responderia. Ele é meu juiz. Só posso pedir misericórdia. Não vou discutir com Deus. Mesmo que eu tivesse razão, eu não vou discutir. Jó já

0: E o salmista se queixava abertamente para Deus, questionando Deus. Errado, pai? Não, filho. Oração é oração. Tem que ser verdadeiro. Mas tem um detalhe. Calme. Acalme teu coração. Versículo 17. Deus me esmaga com uma tempestade e sem motivo aumento a minha ferida. Ele não me deixa nem respirar e enche de amargura a minha vida. Farei uso da força? Deus é forte. Chamarei Deus ao tribunal? Ele faz uma pergunta e já responde. E quem obrigaria a comparecer? Sou inocente. Atenção, versículo 20. De novo, ele vai dizer: sou inocente e sincero. Aqui está a chave. Mas as minhas palavras me condenariam e me declarariam culpado. Versículo 21. Sou inocente, mas não me importo com isso. Estou cansado de viver. Versículo 20. Sou inocente e sincero, mas as minhas palavras me condenariam e me declarariam culpado. Sou inocente, mas não me importo com isso. Eu estou cansado. Cansado de viver. Para mim, é tudo a mesma coisa. Por isso, digo que Deus destrói tanto os bons como os maus. Atenção. Começa reforçar uma teologia que até então não se tinha discutido. Para mim é tudo a mesma coisa. Por isso digo que Deus destrói tanto os bons quanto os maus. Se de repente uma desgraça mata pessoas inocentes, Deus ri. Forte isso, muito forte. Você vai falar: Jó blasfemou? Ainda não, e nunca. Ele apenas usa imagens fortes. Deus entregou o mundo nas mãos dos maus e cobriu os olhos dos juízes com uma venda. E se não foi Deus quem fez isso, então, quem foi? Esse é o argumento de Jó. Eu indico para você que aprofundado está esse tema no livro Inabalável, na página 81. Você já leu? Lê de novo. A seu modo, manteve firme no diálogo com o Senhor. Filho, nem sempre o diálogo é ameno. Nem sempre o diálogo dispensa furor. Às vezes o diálogo é em meio a muita testosterona, muita progesterona, é muita energia vital. Às vezes o diálogo acontece entre nós seres humanos com muita carga, nervosismo. Ora, se oração é diálogo com Deus, seria diferente? Eu vou para o intervalo e volto. Espero que você tenha acompanhando. Eu volto já, volte comigo.
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0: E ainda volto antes de rezar o texto, mas já tendo rezado. Página 81. Inabalável. Eu acho que você já tem em mãos para ir acompanhando. Já leu? Vai ler de novo. A seu modo, Jó manteve-se firme no diálogo com o Senhor. Mesmo, atenção, povo de Deus, toca o sino, sacristão. Mesmo sem compreender. Nem tudo a gente compreende, filho. Hoje é quarta-feira, Nossa Senhora não compreendeu tudo. Mesmo sem compreender o porquê da sua aflição. Jó, e isso é rezar, protestou, reclamou, abriu o coração e até mesmo discutiu com Deus, mas não renegou a sua fé. Senhor, a vida não está fácil. Está difícil. As coisas estão difíceis. Criar uma família é difícil. Manter um casamento santo é difícil. O erotismo, a sensualidade invade. O tempo desgasta. Senhor, a vida não está fácil. Cada vez mais a pessoa pobre vai ficando pobre e dependente. E as pessoas ricas são impunes. Senhor, a vida não está fácil. E me permita, Senhor, nas minhas orações, e eu não vou mentir, que eu tenha consciência e eu possa me sentir à vontade de falar contigo, Senhor. E às vezes eu vou estar tão aflito que eu falarei bravo contigo, Senhor, me perdoe. Talvez eu vou protestar. E pode ser, Senhor, que vou reclamar. Mas eu sempre vou falar contigo, Senhor. Eu vou ser sincero no meu coração. E talvez, Senhor, no momento de uma perda, de um luto, eu possa até discutir contigo. Mas eu nunca, nunca. E esta graça eu peço a ti mesmo, Senhor. A graça de nunca renegar a minha fé e meu amor a ti. Amém. Amém. Não falei para você? O texto hoje ia ser mais forte. Uma lição do que é rezar. Joseni, que a paz de Jesus esteja com você.
1: Bom dia, Padre. Benção, Padre.
0: Deus abençoe, minha filha. Eu tô respirando aqui de Jó. Você tava escutando?
1: Tô, sim.
0: Você fala de onde, querida?
1: Eu falo de Nova Serrana, Minas Gerais.
0: Meu abraço. E como você me acompanha?
1: Eu acompanho pela 96 FM.
0: Meu abraço, 96 FM. Diga lá, minha filha, por favor.
1: Padre, eu vou contar meu testemunho.
0: Por favor.
1: Eu fumava muito, aí parei de fumar, graças a Deus, tá com 10 anos, eu fumei 40 anos.
0: Louvado seja Deus.
1: Agora eu vou contar as minhas meninas. Uma, com 13 anos, e caiu na perdição das drogas.
0: Ô, Senhor.
1: Eu orando, pedindo de joelho, assistindo o programa do padre, pedindo a Deus, foi libertado.
0: Ô, filha, louvado seja Deus.
1: Aí tem a outra. A outra começou a cair nesse mundo das drogas, foi presa. Graças a Deus foi pedindo, orando de joelho, assistindo o programa do padre. E aí, graças a Deus, foi libertada também.
0: Amém.
1: Aí vou contar outra.
0: Diga.
1: Meu marido bebia muito, muito mesmo, era meio, sabe, agressivo quando bebia. Eu orando, pedindo de joelho, pedindo, chorando. Graças a Deus, tá com 10 anos que ele parou.
0: Ô, misericórdia.
1: Aí, padre, eu vou pedir pro senhor botar minha filha em oração, que ela vai tá fazendo o curso de enfermeira.
0: Ah. Então, filha, primeiro assim, ó, você contou, e é bonito demais. Primeiro, a graça, você parou de fumar faz 10 anos. Uma filha que foi nas drogas e foi libertada, como você disse, foi na muita oração. A outra filha também foi para as drogas e tá livre. O marido que bebia era agressivo e 10 anos que não bebe mais. Então diga, Senhor.
1: Senhor.
0: Jesus das Santas Chagas.
1: Jesus das Santas Chagas.
0: Muito obrigado.
1: Muito obrigado.
0: Por tantas graças recebidas.
1: Por tantas graças de bênção.
0: Graça recebida.
1: Graça recebida.
0: É graça testemunhada.
1: É graça testemunhada.
0: Toca o sino, sacristão.
1: Toca o sino, São Cristão, e tudo que tiver direito.
0: Isso, então chofar a corneta, sacristão, e o sino. Isso. Deus seja louvado pela Joseni. Joseni, você ia pedir oração. Você pediu para uma filha, né? Que ela vai fazer enfermagem, é isso?
1: É, isso mesmo.
0: Tá bom. Você quer dizer o nome dela ou prefere não?
1: É, Naeli.
0: Naeli, tá.
1: Aí eu queria pedir uma oraçãozinha, Paty.
0: Ah, pra quem mais?
1: Pra mim, por causa que eu tô com gasto no pescoço, perna na coluna.
0: Ah,
1: aí o pediu pra eu fazer cirurgia, mas não tô com vontade de fazer não, Paty.
0: Filha, é, cirurgia hérnia, pescoço, quer dizer, na cervical e na coluna, bem eu sei o que não é fácil. Mas digo pra você, Joseni, você precisa confiar nos médicos, você não pode viver com dor e também não pode ficar só tomando anti-inflamatório.
1: Pois é,
0: você precisa ir no médico.
1: Mas eu sinto pior, eu sinto bem melhor, padre, nem assim, é uma dor cansada, nem dói muito, sabe?
0: Mas filha, você, quantos anos você tem?
1: Tem 59.
0: Posso dar um conselho pra você?
1: Pode, padre. Toda Ave Maria. Que
0: antes.
1: Toda vontade que eu tenho de falar com o padre dos armários. Tô muito feliz.
0: Que bom. O que eu queria falar pra você, filha, você precisava fazer uma fisioterapia. Você precisava fazer uma fisioterapia que às vezes essa dor vai embora. Sozinho não vai. Corpo parado.
1: Eu tô fazendo, padre.
0: Tá fazendo? Quantas vezes na semana?
1: É, 2 vezes por semana.
0: Por semana. É. E você lembra, é um fisioterapeuta? É fisioterapeuta? Fisioterapeuta?
1: É, eu faço, aqui eu faço, padre, é pela secretaria, prefeitura.
0: Isso, tá certíssimo, filha. Temos que aproveitar, a gente paga imposto pra isso. Nós não estamos dando de graça,
1: padre,
0: não.
1: Graças a Deus, eu sou muito feliz. O que eu peço, aí, graças a Deus.
0: É, não é de...
1: Ô, padre, eu tinha tanta vontade de falar... Eu não sei, não, tô tão feliz. Tem 18 anos que eu assisto o Senhor.
0: Ô, minha querida amada. Ó, você não me pediu, mas eu vou te mandar um terço, pode ser?
1: Pois eu ia pedir. Eu ia pedir mesmo, mas ainda bem que o padre me lembrou.
0: Eu ofereci.
1: Eu um abraço bem gostoso. Eu vou aí, padre, se Deus quiser falar pertinho com o Senhor.
0: Ah, filha, que prazer falar com a senhora. Me senti amado, viu? Me senti amado. E obrigado, reze por mim nas suas orações, minha senhora.
1: Rezo, com certeza eu rezo, eu tenho mais coisa pra pedir, mas é muito, né, padre? Aí eu converso, peço com o senhor quando eu faço, se Deus quiser.
0: Tá bom, então fica na linha que ela vai pegar seu endereço e eu vou mandar um terço pra senhora, tá bom?
1: Oh, meu Deus, brigadão.
0: Fica com Deus e ó, vai na
1: fisioterapia. Amém, vou levar mesmo, muito,
0: tá bom, e ó, faça fisioterapia, viu? Vai na prefeitura, faça assim, que é preciso. Gente, tá aí, falei com a Joseni, e o que eu falei pra ela é verdade. Não é que eles dão de graça, a gente paga imposto. O nosso imposto tem que ser revertido em alguma coisa, uai. Então aí, minha filha, faça, e não é só enquanto tem dor, não. Se você puder, pede pra fazer sempre. Corpo pede movimento. Meu grande abraço, tenho tempo de falar, Joseni de Nova Serrana, Minas Gerais, pela Rádio 96 FM, Wagner Henrique, Dom Giovanni Luiz da Silva de Divinópolis. Eu vou para o intervalo, eu volto. Volto com a novena e volto com a catequese do Espírito Santo. Você está gostando dessa semana? Eu estou adorando, gente. Sou suspeito, eu volto já.
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0: nós voltamos com as imagens do Padre Missão Santa Rita de Cássia. Tá chegando o dia dela. Daqui a pouco nós temos o terceiro dia. Vai no YouTube, Padre Manzotti, põe de novo as imagens um pouquinho. Veja lá, gente, às vezes você não teve oportunidade e eu gravei com muito carinho. Inclusive, por favor, mande para os outros e se inscreva no YouTube. Se você se inscrever, você vai, uma inscrição aumenta 3, mais ou menos. Por quê? Porque o próprio YouTube entende que é um conteúdo que vale a pena ser distribuído. Você não sabia disso, né? Por isso que eu fico, não quero seguidores. Na verdade, eu penso na evangelização, mas vai lá, se inscreva. Hoje é aniversário de Dom Adilson Pedro Buzin, da Diocese de Tubarão, Santa Catarina. A cidade de Palmas de Tocantins está fazendo aniversário 37 anos, onde temos a TV Evangelizar, canal 17.1. Aniversário da Rádio Auxiliador FM, Amambai, Mato Grosso do Sul. FM 102.7, Lagarto, Sergipe. Liberdade FM, Nipomuceno, Minas Gerais. Massa FM, Ji-Paraná, Rondônia. Nova FM, Porto Velho, Rondônia. Rolim FM, Rolim de Moura, Rondônia. E a TV filiada, Nicnec, provedor de internet, Cravinhos, São Paulo. Adilnet Telecom, Nova Prata, Rio Grande do Sul. E hoje, aniversário do meu irmão querido José Giacomo Manzotti. Ele, que irmão querido demais, que Deus o abençoe, mora com a família em Maringá, que Deus o abençoe, ele, os filhos, a esposa, um grande vencedor. Que Deus o abençoe sempre, meu irmão querido. Saúde, paz e muita, muita felicidade. Você merece, você tem um coração enorme. Amado povo de Deus, e vamos juntos pro terceiro dia da catequese de nossas, do Espírito Santo. O Espírito Santo e Maria. Claro, quarta-feira, Maria tem uma relação única com o Espírito Santo. Foi pela ação do Espírito Santo que ela concebeu Jesus, tornando-se mãe do Salvador. Segundo Lucas, capítulo 1:35, cheia da graça de Deus, Maria foi preparada pelo próprio Espírito Santo para acolher em seu coração e sua vida o plano da salvação. Maria também está presente como discípula, reunida em oração com os apóstolos. Esta imagem belíssima, antes de Pentecostes. E esse texto você encontra em Atos capítulo 1, versículo 14. Maria, cheia do Espírito Santo. Como diz Lucas, o Espírito Santo virá sobre ti e o poder do Altíssimo te cobrirá com sua sombra. Depois Isabel ficou cheia do Espírito Santo e exclamou: bendita és tu entre as mulheres. O Catecismo da Igreja Católica, 722, diz assim: o Espírito Santo preparou Maria com sua graça. Era conveniente que fosse Maria cheia de graça. O 723, por sua vez, em Maria, o Espírito Santo realiza as maravilhas de Deus. Lembremos, e hoje nós começamos o programa falando de Maria e Pentecostes. Maria estava presente quando o Espírito Santo desce na igreja. No dia de Pentecostes, o Espírito Santo manifesta a igreja tendo Maria como seus, no meio dos seus discípulos. Por isso, reze comigo agora. Vinde, Espírito Santo, e dai-nos a graça de um novo Pentecostes. Vinde, Espírito Santo, fogo abrasador, e dai-me teu amor, tua luz, tua força, tua coragem. Derramai sobre mim os dons, reavivando a minha fé e o meu discipulado no pronto seguimento de Jesus Cristo. Amém. Enviai o vosso Espírito e tudo será criado e renovareis a face da terra. Amém. E agora, o terceiro dia da novena de Santa Rita de Cássia. Ó poderosa e gloriosa Santa Rita de Cássia, chamada a ser santa das causas impossíveis, advogada dos casos desesperados, auxiliadora na última hora, refúgio e abrigo da dor, que arrasta para o abismo do pecado e da desesperança. Com toda a confiança em vosso poder, junto ao coração sagrado de Jesus, a vós recorro no caso difícil e imprevisto que dolorosamente oprime meu coração. Qual o seu pedido, filho? Humanamente impossível, mas Deus é o Deus do impossível. Santa Rita, peça essa graça, Santa Rita. Obtenha a graça, Santa Rita, que desejo, pois me é necessário e eu quero. Apresentada por vós a minha oração, meu pedido, por vós, Santa Rita, que sois tão amada por Deus, certamente serei atendido. Dizei a Nosso Senhor que me valerei da graça para melhorar a minha vida, os meus costumes e para cantar na terra e no céu a divina misericórdia. Santa Rita das causas impossíveis, rogai por nós. Santa Rita das causas impossíveis, rogai por nós. Santa Rita das causas impossíveis, rogai por nós. O Senhor esteja convosco, Ele está no meio de nós. Abençoai, Senhor, a água, a roupa dos enfermos, as fotos de família, por intercessão de Nossa Senhora do Carmo, Mãe do Santo Escapulário, Nossa Dinda, São Pio de Pietrelcina, Santa Rita, pelos méritos das Santas Chagas, abençoai o Pai, Filho e Espírito Santo. Amém. Ah, filho, como é bom ter fé. Você já pensou nisso? Escute essa música, peça para a Rádio Irmã tocar e acompanhe o clipe Como é Bom Ter Fé. Evangelizar é preciso.
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5: O Vale do Aço 11-1.
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0: 11:31.
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1: 11:57.
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Olá, ouvinte, muito boa tarde, agora meio-dia no Vale do Aço, pela Rede Educadora de Comunicação, canais 91,7 107 FM. Hoje, quarta-feira, dia 20 de maio de 2026. Conectando o Vale do Aço com o mundo, vamos aos destaques dessa edição.

0: Operação Registro Oculto desarticula esquema de fraudes em transferências de veículos em Ipatinga. Quatro despachantes já estão presos. Rodovias mineiras terão radares com leitura automática de placas em tempo real. Agências do Itaú em Timóteo e Coronel Fabriciano estão com os dias contados. Polícia prende autor de feminicídio no NAC. Essas e outras notícias a partir de agora na edição do Jornal em Pauta. Nos trabalhos técnicos, nos streams, no YouTube, Guilherme Carmo. A apresentação e coordenação artística, Matheus Cabral. A coordenação de jornalismo é de Janaína Oliveira. A coordenação administrativa, Joana Avelino. Direção, Padre José Wilke. Meio-dia e dois, no início da tarde desta quarta-feira, teremos sol com muitas nuvens e períodos de céu nublado. Noite com pancadas de chuva, a máxima não deve passar dos 28 graus. Agora os termômetros registram 27. Meio-dia e dois, sejam todos muito bem-vindos. A quem também nos ouve pode nos assistir no YouTube Rádio Educadora Vale do Aço. Gente, olha só, vamos começar o jornal de hoje com uma notícia no mínimo, curiosa pelos envolvidos. A Polícia Civil de Minas Gerais divulgou na manhã desta quarta-feira os resultados parciais da Operação Registro Oculto, que tem o objetivo de combater um esquema de fraudes de registros em Ipatinga e cidades da região metropolitana do Vale do Aço. Registros e transferências de veículos envolvendo despachantes e terceiros. As investigações apontaram indícios de um grupo organizado que utilizava documentos falsos, acessos irregulares a plataformas digitais do trânsito e servidores para realizar transferências sem cumprir exigências legais. Como a vistoria obrigatória e a conferência fiscais dos automóveis. Segundo a investigação, foram identificadas mais de 200 transferências suspeitas, incluindo veículos em nome de proprietários já falecidos, o que aumenta o risco de clonagem, uso em crimes e prejuízos patrimoniais a ex-proprietários e beneficiários. O delegado regional Gilmaro Alves, chefe do 12º Departamento de Polícia Civil, deu mais detalhes sobre essa operação.
1: Nós tivemos aqui uma organização criminosa envolvendo despachantes, terceiros, incluindo servidores. Porque não teria como acontecer se nós não tivéssemos a participação aí de servidores, correto? Como funcionava? Alguns despachantes, com acesso a sistemas de informações, eles conseguiam fazer as transferências desses veículos automotores, alguns sem vistoria. Ou seja, o veículo sequer se deslocava até a unidade policial. Simplesmente com o procedimento de solicitação de vistoria, e pasmem, outros sem nem um documento. Entrava simplesmente no sistema e fazia transferência. E aí nós temos um grande problema: identificar esses veículos. O doutor Augusto já identificou boa parte. Hoje nós já temos mais de 200 veículos identificados, por meio dessa fraude. Certamente temos vários outros a serem identificados. Aí poderiam perguntar: doutor, por que o nome da operação? Justamente por isso. Porque nós temos veículos transferidos na região do Vale do Aço. Nós não estamos nos prendendo tão somente na região de Ipatinga. Nós temos veículos no Vale do Aço que foram transferidos sem nenhuma documentação. Então, se você pedir, me dê o processo de transferência do veículo, não se tem. E são os identificados. Agora, imagina o que vai ser identificado um ano adiante, 3 anos adiante, 4 anos adiante. Isso são os identificados. Esses despachantes, eles cooptavam, seja servidores, seja terceiros, para que agissem dessa forma. O motivo pelo qual esses quatro foram presos, nesta segunda-feira passada próxima, estão presos ainda. Nós não descartamos a possibilidade de outras prisões serem solicitadas, serem deferidas, E mais, né, já temos notícias de possível delação, tá, por parte de envolvidos. Lembrando que envolvidos nós não estamos tratando apenas os quatro. Os quatro estão presos, mas são 16 indiciados, contando com os quatro presos. Então, já temos notícias, procura o advogado no sentido de uma possível delação premiada, demonstrando que esse sistema de organização era muito mais profundo. Nomes, por questão de lei, nós não podemos mencionar os desses 16 investigados. Nós podemos mencionar e deixar claro é que nós temos servidores, nós temos terceiros, nós temos despachantes, temos servidores, inclusive, cedidos de municípios, tá? Servidores públicos em geral. Em geral, nós não vamos nos ater a nomes aqui nem funções por enquanto, porque nós estamos aguardando uma possibilidade de até uma delação, no sentido de descortinar mais pessoas que estariam envolvidas das que ainda não foram citadas no procedimento inicial. Esse é o inicial? Não, o inicial não terminou há mais tempo atrás. O doutor Augusto pediu busca e apreensão. Nessa busca e apreensão nós conseguimos recolher vários telefones e tem muitas provas nos telefones dessas pessoas que nós apreendemos no passado. Desde conversações de setores ligados a setores, incluindo vazamento de informações.
2: O delegado regional Gilmaro Alves, chefe do 12º Departamento de Polícia Civil, novas fases da operação podem ser deflagradas à medida que surgirem novos indícios de participação de outros despachantes e funcionários públicos envolvidos no esquema. A expectativa das autoridades é que o registro oculto contribua para melhorar a transparência do setor de trânsito. Inquéritos prosseguem sob sigilo com análise detalhada de documentos, dados bancários e registros digitais coletados durante as buscas. O delegado Gilmaro Alves detalha também questões sobre veículos transferidos pela quadrilha.
1: Olha, nós estamos trabalhando aqui por duas vertentes, porque nós temos os terceiros interessados de boa fé. A pessoa que comprou um veículo de boa fé, comprou, pagou e pagou para um despachante fazer a transferência para ele. Então, na cabeça dele, o veículo dele está tudo normal. Então, essa pessoa nós não podemos chegar e tratar ela como um investigado. Conforme, inclusive, boa parte delas foram ouvidas como testemunhas. Nós temos, doutor Augusto, foram ouvidas como testemunhas. São os terceiros interessados de boa fé. Né? Lá do outro, nós temos pessoas com problemas no veículo, sabia que o veículo não poderia ir na vistoria, ainda assim conseguiu o veículo, a transferência do veículo. Essa pessoa ela não pode ser tratada igualmente aquele que não tinha esse conhecimento. Então, se eu compro um veículo, meu veículo deve PVA, deve isso, deve aquilo, meu veículo não consegue passar no setor de vistoria, e ele foi transferido com meu conhecimento, sem passar, sabendo que ele estaria errado, essa pessoa, na pior das hipóteses, ela concorreu para as ações criminosas. Então, essas pessoas, algumas delas também foram indiciadas, inclusive algumas já estão até respondendo. O doutor Augusto até indiciou algumas dessas pessoas. O principal problema do doutor Augusto ao concluir esse procedimento foi justamente separar os terceiros de boa fé dos terceiros que tinham conhecimento ou, ao menos, concorreram para as práticas criminosas. E aqui nós temos vários crimes, tá? Nós temos desde corrupção ativa, passiva, falsidade documental, falsidade ideológica, com vários tipos penais. As investigações ainda estão em andamento e nós vamos aguardar um pouco. Até para não cometer também, tá? Injustiça com pessoas, com terceiros de boa fé que têm adquirido. Se eu perguntar, doutor, vocês têm esses veículos identificados? Nós temos a placa desses mais de 200. Né? Já temos a placa desses veículos. Ah, mas então vamos divulgar essas placas? Não, porque nós estamos separando os terceiros de boa fé com os terceiros não de boa fé.
2: Obrigado, doutor Gilmaro Alves, pela sua participação conosco, chefe do 12º Departamento Regional de Polícia Civil do Vale do Aço. E para dizer que a expectativa das autoridades é que registro oculto contribua para melhorar a transparência do setor de trânsito no Vale, reduzir fraudes recorrentes na área de despachante e reforçar os controles de acesso ao sistema eletrônico ligados à transferência e regularização de veículos. Meio-dia e 11. Rede Educadora de Comunicação, canais 91,7 e 107 FM, também pelo YouTube. Ainda falando sobre a área de segurança pública, infelizmente mais um caso de feminicídio foi registrado na região. Dessa vez, um homem foi preso após confessar que matou e escondeu o corpo da namorada na zona rural do NAC. Quem traz detalhes sobre esse crime bárbaro é a repórter Tati Souza. Boa tarde, Tati.
3: Boa tarde, Matheus Cabral. Boa tarde, ouvintes. Uma mulher de 28 anos foi brutalmente assassinada na zona rural de NAC. O capitão Ferreira trouxe informações detalhadas sobre este crime e disse que o autor confessou.
4: Quando chegou a informação de que tinha acontecido esse crime, foi desencadeada uma operação, né, aos militares do NAC, com apoio dos militares de Açucena e Belo Oriente. Deslocaram até a fazenda, fizeram um cerco, eles cercaram a fazenda e fizeram então a abordagem do autor, que encontrava ali no interior ali da fazenda. Os militares então começou a confrontá-lo, ele negando, né, que não tinha acontecido nada, tudo, tentando desconversar, até que em determinado momento ele acabou admitindo, né, o crime. Então, o que que ele relata? Ele relata que, próprios relatos dele, que no dia 17, ali na fazenda, estava reunido ele, a vítima, e outras pessoas fazendo uso de bebida alcoólica. E desde daquele momento, do dia 17, eles estavam em atrito. Quando foi ontem, atrito começou as agressões, momento em que ele aplica, segundo ele, né, um mata-leão, e acabou por estrangular a vítima. E depois ele arrasta o corpo dela até a beirada do rio, amarra ali um pedaço de concreto e amarra o corpo numa corda e tenta desovar ali no rio Santo Antônio. E ele acaba amarrando a corda também numa raiz de uma árvore. Ele leva as equipes até o local. Houve o acionamento também do corpo de bombeiro para retirar o corpo ali. E então, em síntese, essa é a situação. Tem um registro dele de violência doméstica em anos anteriores. Ele agrediu a ex-mulher e também de uma forma um pouco semelhante. Ele tenta estrangular a ex-mulher, conforme registrado nessa ocorrência, que ele acaba expulsando a mulher com as filhas dele, né? Filhas pequenas. Então, ele já tem esse registro aí. A gente não sabe, né, qual que eram as pretensões dele, né? Fato é que, de fato, o corpo estaria, entre aspas, né, ancorado, né, amarrado ali por uma corda, uma raiz de uma árvore ali. A gente não sabe qual que era a intenção dele. Prontamente as equipes se deslocaram, realizaram ali o cerco, tomaram todos os cuidados, foi localizada ali uma arma de fogo, né? Uma pistola 9mm. Essa arma não foi utilizada no crime, mas estava ali com ele, então aumentando mais o risco dessa abordagem. O fato é que os militares então conseguiram ali, né? Através do diálogo ali, convencê-lo. Ele acabou, né, relatando isso. O que podemos acrescentar que eles tinham um relacionamento cerca de 2 meses. A vítima, ela estava numa situação de vulnerabilidade e ela já teve passagem por abrigos, né, lá no município do NAC. E ele, é lógico, aproveitou, né, daquela situação vulnerável da vítima. Havia ocorrido ali o feminicídio. A imagem de câmera, ela é uma prova, né, que realmente não restam dúvidas da ação dele. E a própria confissão dele também, né? Ele tentou no primeiro momento ali negar, mas ele não sabia falar onde que estava a vítima, né? Qual que é o paradeiro dela, as informações dele desencontradas, ele entrando em contradição, acabou admitindo, né? Confessando ali o crime.
3: O homem foi preso e encaminhado ao sistema carcerário, onde ficará à disposição da justiça.
2: Obrigado, Tati. Agora 12:15. A administração de Timóteo iniciou um bloqueio vacinal no bairro Anamora após a confirmação de raiva em um morcego encontrado morto em uma residência da região. O caso foi confirmado após análise laboratorial realizada em Belo Horizonte. Este é o segundo caso registrado na região. No bairro Veneza, em Patinga, um morcego também foi diagnosticado com raiva. Segundo a administração municipal, o animal foi localizado na manhã desta segunda-feira na rua José Basílio, apresentando comportamento considerado incomum. O morcego permanecia deitado e imóvel durante o dia, situação considerada atípica para a espécie. O animal foi recolhido pelas equipes técnicas e encaminhado para uma análise laboratorial, que confirmou a presença do vírus da raiva. Após a confirmação do caso, equipes da zoonose iniciaram o bloqueio vacinal em uma área do bairro Anamora. todos os cães e gatos com mais de 3 meses estão sendo vacinados, inclusive os animais que já receberam a dose recentemente. A orientação é que moradores não toquem em animais mortos, feridos ou desorientados. Em casos suspeitos, a população deve acionar imediatamente a unidade de vigilância em zoonose pelo telefone 3847-7676. Agora, meio-dia e 18. A seguir, agências do Itaú, Entimoto e Coronel Fabriciano estão com os dias contados. Rodovias mineiras terão nova geração de radares com leitura automática de placas em tempo real. Moradora reclama de falta de vacina de gripe em postos de saúde. A gente volta em instantes.
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0: 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O que está acontecendo de errado com a sua cidade, com o seu bairro, com a sua rua? Algo que você gostaria de reclamar, de contestar? Pode ficar à vontade, nossa equipe de jornalismo está à sua disposição. 997-71-4902. Meio-dia e 18. Vamos conferir agora a opinião do advogado e professor de direito internacional e empresarial, doutor Ranidson Souza. Boa tarde, doutor.
1: Boa tarde, Matheus Cabral. Boa tarde, ouvintes da Rede Educadora de Comunicação. Com vocês, Ranidson Souza, advogado, sempre trazendo reflexões sobre direito e economia. Hoje vamos falar sobre a importância da perseverança na condução dos negócios. Em tempos de economia incerta, juros elevados, inflação pressionando o bolso das famílias e constantes mudanças na regra do jogo, muitos brasileiros convivem diariamente com uma sensação de insegurança. O empreendedor não sabe se conseguirá manter a empresa aberta nos próximos meses. O trabalhador teme perder o emprego. O produtor rural olha para o mercado sem saber quanto valerá a sua produção. E em meio a tudo isso, cresce também o sentimento silencioso, a fragilidade da segurança jurídica. Quando decisões mudam rapidamente, quando os contratos passam a gerar dúvidas e quando as pessoas deixam de ter previsibilidade sobre os direitos e deveres, o impacto vai muito além do mundo jurídico. Isso afeta investimentos, paralisa negócios e aumenta o medo de quem precisa tomar decisões para a própria vida e para a própria família. Mas é justamente nesses momentos que palavras como perseverança, resiliência e fé deixam de ser apenas conceitos motivacionais e passam a se tornar instrumentos reais de sobrevivência emocional e econômica. Perseverar é continuar trabalhando mesmo diante de dificuldades. É o pequeno comerciante abrindo as portas cedo todos os dias, apesar das vendas menores. É o profissional autônomo buscando alternativas para complementar a renda. É o empresário renegociando dívidas para manter empregos e preservar sua atividade. A resiliência aparece na capacidade do brasileiro de se adaptar. O país já enfrentou crises econômicas, hiperinflação, recessões, pandemias e instabilidades políticas. E ainda assim, milhões de pessoas conseguiram recomeçar. A resiliência não significa ignorar os problemas, mas desenvolver força para enfrentá-los sem perder completamente a esperança. E existe também a fé. Não apenas no sentido religioso, embora ela seja fundamental para muitas pessoas, mas a fé como confiança no amanhã. A crença de que os períodos difíceis não são permanentes, a convicção de que o esforço feito hoje pode produzir resultados no futuro, em tempos de incerteza, a fé funciona como combustível emocional para continuar. A segurança jurídica é um dos pilares para o crescimento econômico de qualquer país. Quando há estabilidade, previsibilidade e confiança nas instituições, investidores investem, empresas crescem e empregos surgem. Porém, quando essa segurança se enfraquece, toda a sociedade sente os reflexos. Ainda assim, mesmo diante de um cenário desafiador, o brasileiro segue em frente. Entre boletos, dificuldades e incertezas, permanece a capacidade de lutar, de acreditar e de reconstruir. Porque no fim das contas, perseverança é continuar, resiliência é resistir e fé é não desistir, mesmo quando o cenário pareça desfavorável. Ficamos por aqui, que Deus abençoe a todos e até o nosso próximo assunto.
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0: Obrigado, professor Ranidson Souza, conosco agora meio-dia e 22. O Departamento de Estradas de Rodagem de Minas Gerais começará em junho a implantação de uma nova geração de radares nas rodovias estaduais. Mais do que medir a velocidade dos veículos, os equipamentos inteligentes vão operar como uma ferramenta estratégica de gestão e segurança, com capacidade de leitura automática de placas em tempo real e análise de dados em larga escala. O diretor de operação viária do DR, Rodrigo Santos Colares, detalha como será o funcionamento dos equipamentos.
3: Em 2026, o DR deu ordem de início para o novo contrato de radares, uma nova modelagem de contratos com performance, com o pagamento baseado no tempo de funcionamento de todos os dispositivos. Os radares, a partir de agora, eles adquirem uma nova função. Eles não se limitam apenas ao controle de velocidade dos veículos nas rodovias, né, com foco pleno na segurança viária, mas também realizam agora o controle de circulação de cargas. Em Minas Gerais, mais de 70% dos veículos que transportam cargas circulam com passagem em Minas Gerais, né? Não muitas vezes tem origem nem destino no estado. E os radares atualmente agora, nesse novo modelo, irão controlar todas as placas, e numa base central aqui nossa, com uma empresa de geoprocessamento e gerenciamento de dados, nós iremos conseguir montar fiscalizações mais eletrônicas, mais virtuais, com uma forma mais eficiente. Vamos conseguir orientar melhor os motoristas baseado nos estudos dos corredores logísticos adequados para qualquer tipo de carga. As bases de dados dos novos radares serão integradas com a segurança pública aqui no estado de Minas Gerais, com a Secretaria de Fazenda, com o IMA, Instituto Mineiro de Agropecuária, e com outras instituições, né, federais e também municipais, com o objetivo de deixar melhor informado todas as equipes que cuidam da segurança pública no estado, e também promover um ambiente de maior segurança viária e mais qualidade para todos os usuários das rodovias estaduais.
0: Meio-dia e 24. Este foi o diretor de operação viária do DER, Rodrigo Santos Colares. Na prática, isso amplia significativamente a capacidade de fiscalização e torna as ações mais direcionadas. Situações como transportes clandestinos ou uso irregular de autorizações, como a autorização de transporte fretado e a autorização especial de transporte, passaram a ser identificadas com mais precisão. Meio-dia e 25, Jornal em Pauta. Uma operação da Polícia Militar terminou com 4 pessoas detidas e uma grande quantidade de drogas, dinheiro e materiais usados no tráfico apreendidos no bairro Santa Cruz, em Coronel Fabriciano, na tarde desta terça-feira. A ação começou após denúncias anônimas sobre movimentação intensa de venda de entorpecente na região. Segundo a Polícia Militar, equipes do Tático Móvel passaram a monitorar o local após receberem informações sobre o tráfico de drogas em imóveis do bairro. Durante a observação, os militares abordaram um homem que teria acabado de comprar uma porção de maconha. A situação levou os policiais até uma residência apontada como de comercialização de drogas. Durante as buscas no primeiro imóvel, parte dos materiais foi localizada. As diligências continuaram em outro espaço, em outro endereço, ligados aos suspeitos, onde morava um homem apontado como responsável pela venda dos entorpecentes. No local, ele estava acompanhado da companheira e os militares encontraram o restante dos materiais apreendidos. A PM apreendeu 2 barras de maconha, porção de skunk, R$3.395 em dinheiros, além de equipamentos usados para pesagem e venda de droga. 2 homens de 31 anos e 27 e 2 mulheres de 54 e 19 foram detidos durante a operação. Todos foram encaminhados para a Delegacia de Polícia Civil de Plantão junto com o material apreendido. Meio-dia e 26. Clientes do Banco Itaú no Vale do Aço podem enfrentar mudanças importantes no atendimento bancário nos próximos dias. Informações recebidas pela reportagem do portal Educador apontam que as agências do banco em Timóteo e Coronel Fabriciano devem encerrar as atividades nos próximos dias. A repórter Tati Souza conversou com alguns correntistas e nos conta como reagiram a essa notícia.
4: Após a informação que foi divulgada pelo portal Educadora, informar que agências do Banco Itaú irão encerrar suas atividades nas cidades de Timóteo e Coronel Fabriciano, conversamos com alguns correntistas e eles falaram com nossa reportagem sobre como receberam a notícia. Carlos, você é cliente do Banco Itaú?
5: sou morador de Coronel Fabriciano, há 69 anos eu sou morador de Coronel Fabriciano. Eu sou um dos clientes do Banco Itaú, agência de 3058 de Coronel Fabriciano, desde 1980. E até hoje, né, minha conta permanece lá há 46 anos. Eu fui pego de surpresa e a gerente me chamou lá para falar sobre o fechamento da agência. E a gente fica nessa situação igual cego tiroteio, perdido, gente, porque era praticamente perdido, porque é um movimento que a gente tem lá há anos e anos, e pego de surpresa assim, a gente não sabe que atitude tomar, para onde vai, que agência que a gente vai ficar, deslocamento para Ipatinga, a agência que vai funcionar é só Ipatinga, e deixa essa frustração na gente, uma espécie parecendo que os clientes foram jogados no lixo, foram jogados na sarjeta, simplesmente jogados na sarjeta, e não dá valor nenhum ao cliente dessa forma. Que forma é essa de tratar o cliente, né? Sem uma satisfação assim vinda a toque de caixa, né? E isso realmente é lamentável, deixa a gente, né, fabricianense, uma conta antiga, e perder uma conta dessa por negligência da própria empresa, né? Que não dá valor ao cliente.
4: A reportagem também conversou com Jailson Santos, ele é correntista da agência de Coronel Fabriciano. Jailson, você pretende transferir a sua conta para a agência em Patinga? Vai permanecer com esse banco? Como você recebeu e ficou sabendo essa informação?
6: Foi com muita surpresa que eu recebi essa notícia de que a agência de Coronel Fabriciano irá fechar, né? Eu procurei saber lá na agência e fui informado que realmente vai fechar mesmo. Um funcionário de lá de dentro falou que vai fechar. Porém, vai abrir um posto de atendimento, Tati, para funcionários do INSS e do Estado aqui em Fabriciano. Mesmo assim, eu ainda acho que ainda vai sobrecarregar a agência de Patinga, porque transferir, né, os correntistas que não são do Estado, de Timóteo, de Coronel Fabriciano para Ipatinga, vai sobrecarregar a agência de lá. Por enquanto, hoje eu vou esperar para ver, né, como é que vai ser, não tomar nenhuma medida antecipada, vou transferir para outro banco, vou esperar para ver como é que vai ficar esse posto de atendimento para os funcionários do Estado, é o meu caso. E posteriormente, se eu não ficar satisfeito com essa demanda, eu vou procurar um outro banco que me atenda.
4: O Departamento de Jornalismo procurou também o Banco Itaú, mas até o momento não recebemos um posicionamento. Para a Rede Educadora de Comunicação, repórter Tati Souza.
0: Obrigado, Tati Souza, pela sua participação. Só pra gente encerrar, jogos da Copa Libertadores da América envolvendo os brasileiros. Ontem nós tivemos a vitória do Fluminense 2-1 pra cima do Bolívar, mesmo assim o Fluminense é o terceiro colocado no grupo. O empate do Cruzeiro fora de casa contra o Boca Juniors. O Cruzeiro é o primeiro colocado do grupo com 8 pontos, mas tem jogo amanhã da Universidade Católica contra o Barcelona de Guayaquil. O Mirassol venceu e se classificou em primeiro lugar do grupo. O Mirassol tem 12 pontos, venceu ontem o Al Ahly e o jogo aconteceu no Paraguai. Hoje tem o Palmeiras contra o Cerro Porteño, tem também o Flamengo contra o Estudiantes. Ponto final no Jornal em Pauta desta quarta-feira. Hora da gente dividir a rede. 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Na 91,7, Roberto Nogueira comanda o programa Tarde Educadora. Independentemente da sua preferência, continue conosco. Obrigado pela audiência, obrigado pela maciça audiência. Tenham todos uma excelente tarde de quarta-feira. Tchau, tchau, vale.
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8: 12:30.
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1: 1:31.
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6: A chegada do carro com bateria está provocando uma série de controvérsias e uma delas é o perigo maior de incêndio no automóvel elétrico. Mas dizem as primeiras estatísticas que em relação a incêndio, o elétrico é mais seguro que o combustão, porque a maioria dos incêndios acontecem nos elétricos que estão sendo recarregados sem o equipamento adequado. E aí pergunta: no caso de alagamento, neste caso, a blindagem da bateria é super eficiente e impede a possibilidade de fogo. E finalmente, no caso de colisão, considera-se que a chance de um carro a combustão se incendiar é maior que a do elétrico, pois este tem o corte automático da corrente.

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3: Clientes do Banco Itaú, no Vale do Aço, podem enfrentar mudanças importantes no atendimento bancário nos próximos dias. Informações recebidas pela reportagem do portal Educadora apontam que as agências do banco em Timóteo e Coronel Fabriciano devem encerrar as atividades dentro dos próximos dias. Há informações de que a agência de Belo Oriente também irá fechar. Irão continuar funcionando apenas as unidades de Ipatinga. O Itaú vem reduzindo números de agência no país. O possível fechamento das unidades no Vale do Aço ocorre em meio a um movimento nacional de redução de agências físicas promovido pelo Itaú nos últimos anos. O banco vem desativando unidades em diferentes cidades brasileiras, além de promover reorganizações internas e redução de funcionários. A reportagem do portal Educador entrou em contato com o banco para confirmar e obter esclarecimentos sobre o atendimento aos clientes da região, mas o banco ainda não se manifestou. Um gerente confirmou a informação, além de clientes que deram depoimentos e falaram da insegurança. A orientação é que clientes devem buscar informações diretamente na agência física. Para a Rede Educadora de Comunicação, repórter Tati Souza.
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0: 107 FM. 2:31.
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9: A seleção brasileira segue rendendo algumas polêmicas nas redes sociais, em programas de TV, em relação aos comentaristas esportivos, se tornou até discussão política, enfim, o que sempre foi. Porém, agora tem rede social, agora tudo dá like, agora tudo fica mais espetacularizado. Mas o importante é que dia 13 de junho tem estreia Brasil e Marrocos, um sábado às 7 da noite, Copa do Mundo, e até então nós não temos um time. Tomara que o Carlo Ancelotti decida até lá, reúna o pessoal e vamos para dentro dessa Copa do Mundo. Para o 107 Esportes, Matheus Cabral.
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3: No Vale do Aço, 3 horas.
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7: O que tem a ver a cor da pintura do carro com o consumo de combustível? Tem tudo a ver. Dois automóveis, um branco e um preto, parados lado a lado, sob o sol durante algumas horas, o interior do carro branco vai estar muito menos quente que o preto. Uma variação que pode superar os 5 graus. E por quê? Pois tanto no carro como até na sua roupa, a cor branca reflete mais os raios solares. O preto absorve o calor dos raios solares e por isso o interior do automóvel fica bem mais quente. E, portanto, quanto mais clara a cor da pintura, menor o aquecimento interno do automóvel. E vai exigir muito menos do ar-condicionado, o que implica diretamente no consumo.
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9: Timóteo iniciou um bloqueio vacinal no bairro Ana Moura após a confirmação de raiva em um morcego encontrado morto em uma residência da região. O caso foi confirmado após a análise laboratorial realizada em Belo Horizonte. Esse é o segundo caso registrado no Vale do Aço. No bairro Veneza, em Patinga, um morcego também foi diagnosticado com a doença. Segundo a administração municipal, o animal foi localizado na manhã de segunda-feira na rua José Bacílio, apresentando comportamento considerado incomum. O animal foi recolhido pelas equipes técnicas e encaminhado para análise laboratorial, que confirmou a presença do vírus da raiva. Após a confirmação do caso, equipes da zoonoses iniciaram um bloqueio vacinal em uma área do bairro Ana Moura em Timóteo. Todos os cães e gatos com mais de 3 meses estão sendo vacinados, inclusive os animais que já receberam a dose recentemente. Os animais vacinados agora não precisarão participar da campanha anual prevista para setembro. A zoonoses alerta que a raiva é uma doença grave, transmitida por mamíferos silvestres como morcegos, saguis, gambás e coatis. A orientação é que moradores não toquem animais mortos, feridos ou desorientados. Em casos suspeitos, a população deve acionar imediatamente a unidade de vigilância pelo telefone 3847-7676. Para a Rede Educadora de Comunicação, repórter Mônica Soares.
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0: 3:33.
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2: O Cruzeiro jogou e empatou, segurou Boca. Otávio, goleiro, brilhou mais uma vez. O técnico Arthur Jorge melhorou bem esse time do Cruzeiro. O Cruzeiro ontem teve sabedoria, maturidade, experiência, concentração para empatar o jogo. Criou algumas oportunidades, poderia ter vencido o jogo ontem. Foi por pouco, embora também poderia ter perdido, é claro, pelas defesas que fez o goleiro Otávio. Mas, enfim, o Cruzeiro ontem em polêmicas de arbitragem. É bom, né? Quando o Boca é prejudicado dentro de casa pela arbitragem, e é bom que eu falo porque quantas vezes nós brasileiros fomos prejudicados, né? E para mostrar que pau que dá em Chico, dá em Francisco também. E o Boca ontem saiu bravo reclamando da arbitragem. Cruzeiro 1, Boca 1. Cruzeiro só precisa de uma vitória simples em casa no Mineirão na semana que vem contra o Barcelona de Guayaquil para se classificar à próxima fase da Copa Libertadores. Para o 107 Esportes, Matheus Cabral.
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3: 4 horas.
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15: Clientes do Banco Itaú, no Vale do Aço, podem enfrentar mudanças importantes no atendimento bancário nos próximos dias. Informações recebidas pela reportagem do portal Educadora apontam que as agências do banco em Timóteo e Coronel Fabriciano devem encerrar as atividades dentro dos próximos dias. Há informações de que a agência de Belo Oriente também irá fechar. Irão continuar funcionando apenas as unidades de Ipatinga. O Itaú vem reduzindo números de agência no país. O possível fechamento das unidades no Vale do Aço ocorre em meio a um movimento nacional de redução de agências físicas promovido pelo Itaú nos últimos anos. O banco vem desativando unidades em diferentes cidades brasileiras, além de promover reorganizações internas e redução de funcionários. A reportagem do portal Educador entrou em contato com o banco para confirmar e obter esclarecimentos sobre o atendimento aos clientes da região, mas o banco ainda não se manifestou. Um gerente confirmou a informação, além de clientes que deram depoimentos e falaram da insegurança. A orientação é que clientes devem buscar informações diretamente na agência física. Para a Rede Educadora de Comunicação, repórter Tati Souza.
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0: 4:31.
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11: O Atlético entra em campo nesta quinta-feira contra o Cienciano, jogo válido pela Copa Sul-Americana e acontece na Arena MRV, às 19h. E o torcedor atleticano não gosta desse horário das 19h. Então, mais uma vez o torcedor vai protestar contra o horário, porque o Galo coincidentemente joga várias vezes em casa na Arena MRV às 19h. E dessa vez contra a equipe do Cienciano pela Copa Sul-Americana. Depois é o Corinthians no final de semana pelo Campeonato Brasileiro. Para o 107 Esportes, Matheus Cabral.
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1: 4:57.
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5: Timóteo iniciou um bloqueio vacinal no bairro Ana Moura após a confirmação de raiva em um morcego encontrado morto em uma residência da região. O caso foi confirmado após a análise laboratorial realizada em Belo Horizonte. Esse é o segundo caso registrado no Vale do Aço. No bairro Veneza, em Patinga, um morcego também foi diagnosticado com a doença. Segundo a administração municipal, o animal foi localizado na manhã de segunda-feira na rua José Bacílio, apresentando comportamento considerado incomum. O animal foi recolhido pelas equipes técnicas e encaminhado para análise laboratorial, que confirmou a presença do vírus da raiva. Após a confirmação do caso, equipes da zoonoses iniciaram um bloqueio vacinal em uma área do bairro Ana Moura, em Timóteo. Todos os cães e gatos com mais de 3 meses estão sendo vacinados, inclusive os animais que já receberam a dose recentemente. Os animais vacinados agora não precisarão participar da campanha anual prevista para setembro. A zoonoses alerta que a raiva é uma doença grave, transmitida por mamíferos silvestres como morcegos, saguis, gambás e coatis. A orientação é que moradores não toquem animais mortos, feridos ou desorientados. Em casos suspeitos, a população deve acionar imediatamente a unidade de vigilância pelo telefone 3847-7676. Para a Rede Educadora de Comunicação, repórter Mônica Soares.
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7: Estamos começando mais um programa Caminhos do Empreendedor. Esse programa que eu estava com saudade nas duas últimas semanas, não deu para eu vir aqui porque eu estava com outros compromissos também aí e tudo. Então, a gente está aqui começando o nosso programa Caminhos do Empreendedor e vou falar, até porque tem a ver com a nossa convidada aqui de hoje. E o último final de semana não deu para eu estar aqui ao vivo com vocês porque eu estava nada mais, nada menos, recebendo um prêmio lá em São Paulo. A minha empresa, que é a Tutorianos Franquia para Consultores, ganhou selo de excelência da ABF e eu estava lá junto com a Dani, que é minha sócia, minha esposa, recebendo o prêmio lá. E por que que tem a ver com a nossa convidada aqui? Porque a franquia do ano de 2025, que recebeu o prêmio lá da BF como franquia do ano, foi o Boticário.
8: Isso mesmo.
7: Foi o Boticário, a franquia do ano. Então, entre todas as franquias que fazem parte da ABF, são mais de 500 franquias que fazem parte da BF, a franquia homenageada esse ano lá no palco da BF foi o Boticário. E eu tô aqui hoje recebendo a Fernanda Menezes, que ela já queria trazê-la aqui no programa já tem um tempo já e tudo, e por várias outras questões a gente não conseguia trazê-la aqui, inclusive a gente tem uma amiga em comum, uma profissional que a gente admira em comum, que é a Pauline, que já teve aqui também, já tinha comentado com a Pauline, Fernando. Pauline, um dia eu vou trazer o pessoal do Boticário aqui, eu acho muito legal o que essas meninas estão fazendo lá em Timóteo, aqui na região toda, inclusive em Molevade também, e tudo. Falei, um dia eu vou trazer as meninas do Boticário, atrás mesmo. Então quero mandar aí um abração pra Pauline e parabenizar aí todas as mulheres empreendedoras, parabenizar a Fernanda e toda a família dela lá que faz parte do Boticário, a Lilian, que
8: eu sou
7: fãzão da Lilian também, aquela energia, aquela positividade, aquele tamanhão todo de mulher ainda positiva, falante. Quero mandar um abraço também, quero mandar um abraço pro Marcos Cabral,
8: meu tio.
7: O Marcos Cabral, que é seu tio e faz parte da Tutorianos, comprou a Tutorianos lá em Betim. Isso e faz mesmo. Parte da Tutorianos também e tudo, o Anísio, enfim, uma família muito querida aí. Então eu tô muito feliz de verdade. Também tenho que mandar um abração para um tal de Bruno Granato, não sei se você conhece,
8: então,
7: né,
8: Fernanda? Não sei, não conheço, nunca ouvi falar. Meu maridão.
7: O seu maridão, que já esteve aqui no programa Caminhos Empreendedor, já esteve com a gente lá no podcast, o Dono Cast, que ele tá lá na área de comunicação do Ajudô, né, que é uma ONG aí, uma entidade que faz um trabalho maravilhoso aí, enfim, só faltava você vir aqui, só. Né, Fernando? Olha só, a gente rodeando aí, mas antes de eu passar a palavra pra Fernando, eu quero fazer aqui, comunicar pra nossa audiência o seguinte, gente, deixa eu contar uma novidade muito bacana pra vocês. 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
7: 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Bom, Fernando, nossa, eu tô falando demais, eu sei que você tem muito conteúdo para trazer aqui pra gente, mas no nosso primeiro bloco a gente sempre faz as mesmas perguntas para os nossos convidados. Quem é Fernanda Menezes? Você é daqui, você não é? Você fez que tipo de formação profissional? Você fez faculdade, não fez? Já falamos que você é casada, tem filhos, não tem? Enfim, microfone é seu, Fernanda, mais uma vez muito obrigado pela sua presença aqui e conta pra gente, quem que é Fernanda Menezes?
8: Eu queria primeiro, antes de falar da Fernanda, agradecer pelo convite, Rona, é um prazer estar aqui, fiquei impressionada com a infraestrutura da rádio, tá muito bonito, vocês estão e assim, estar num programa que preza e que fala de empreendedorismo é realmente um orgulho pra mim. Fernanda é casada com o Bruno Granato, ela tem duas filhas, Alice e Laura, de 7 e 4 anos. Fernanda é filha de Adelma e da Lília, né? Sou de Timóteo, natural de Timóteo. Então, a Fernanda, antes de eu falar de formação, assim, a Fernanda vem de uma família empreendedora, sabe, Ronan? O meu vô, por parte de mãe, né, meu vô Enio, sempre foi um cara muito à frente, assim, então ele já chegou a ter pedreira, tinha padaria, ele sempre foi muito empreendedor e usava esse empreendedorismo para crescer e educar seus filhos, porque eu estou falando do meu vô. Então do meu vô surgiu na minha mãe também essa veia empreendedora que fez com que ela, assim, seguisse mesmo na sua vida a questão, assim, de ter o seu próprio negócio, de empreender, de vender, de ter isso na veia. E a Fernanda né, não saindo ali da veia empreendedora da família, teve muito, puxou isso da mãe, assim, eu tenho, as pessoas falam que eu tenho muito da Lília dentro de mim.
7: É mesmo?
8: Muito com essa veia comercial. Uhum. Eu lembro, Rona, eu falo assim, que a minha mãe, ela começou com uma loja de lingerie, que era ela lingerie,
7: uhum,
8: né, e aí depois, quando ela ainda assim, ela e meu pai casados, ela já tava grávida, já tinha uma filha, enfim. Eu lembro que a tia dela tinha uma loja e chamou ela pra ir nessa loja pra ver uns produtos. Quando ela chegou lá, era uma loja que vendia os produtos do Boticário.
7: Ah, que legal.
8: E a tia tava querendo repassar essa loja. Então, a minha mãe, já com a Ella Lingerie, falou assim, não, eu quero, vai ser minha. Isso assim, há quase 40 anos atrás, sabe? Uhum. Então, ela experimentou um produto que na época não era sucesso, pegou aquilo ali e destrinchou pra empreender, pra crescer. E eu lembro eu pequena, porque que, assim, isso veio de mãe pra filha, assim. Eu lembro da minha mãe muito levando a gente, assim, as filhas. Eu e minhas irmãs, eu esqueci de falar, mas somos quatro filhas mulheres.
7: Quatro filhas mulheres.
8: Quatro. Meu pai, assim, ele e minha mãe rebolaram. Uhum. E uma coisa que eu tava conversando ontem, assim, se fosse falar, uma das coisas que mais me orgulha nos meus pais foram eles criarem quatro mulheres fortes, competentes e profissionalmente falando, assim, extremamente competentes, sabe?
7: Uhum.
8: Que coloca a mão na massa. Então eu lembro da minha mãe levando a gente a todo momento pras lojas. Então tinha férias, ao invés de a gente ficar em casa, não, vocês vão trabalhar.
7: Uhum.
8: Na época, né? Não, não tô falando de trabalho infantil, mas ali, uhum, aquela ajuda ali, vamos embalar um produto, vamos,
7: claro,
8: ajudar a arrumar a loja, enfim. Isso era pra mim um dos melhores momentos do ano.
7: Olha que legal.
8: Eu lembro muito dessa consciência de falar assim, eu não acredito que tá chegando o meu momento de ir pra loja.
7: Uhum.
8: Então aquilo me deixava extremamente feliz. Então eu acho que desde muito cedo eu tinha a consciência de que eu queria seguir alguma coisa na área comercial.
7: Isso é legal que você tá falando, Fernanda, porque uma vez eu vi uma postagem que é assim, um filho de pai alcoólatra. Um filho bebe porque o pai bebe. Outro filho não bebe porque o pai bebe. E aí, filho de empreendedor tem esse caminho.
8: É muito isso.
7: Geralmente, os filhos de empreendedor ou detestam o empreendedorismo porque vê o pai e a mãe ali ralando, sem rotina, que não sei o quê, aquela vida de empreendedor que a gente já conhece. Aí um filho fala, eu quero essa vida pra mim, e tem outro filho, o meu filho do mesmo pai, vira e fala, eu não quero essa vida pra mim de jeito nenhum, e você enveredou pra esse lado.
8: Eu,
7: né,
8: enveredei, assim, como eu já me formei, já entendi que era administração de empresas. Então, eu me formei no Colégio São Francisco e fui pra fazer a Universidade Federal de Viçosa.
7: Uhum.
8: E muito engraçado que eu entrei muito nova, formei muito nova. Com 21 anos eu estava formada,
7: uhum,
8: né, na Universidade Federal. Me formei e voltei pra
7: casa.
8: Você
7: formou em quê?
8: Administração de empresas.
7: Administração de empresas.
8: Isso. E voltei pra casa porque na época eu tava tentando alguns trainees.
7: Uhum.
8: Não sei se você sabe, mas trainees são programas pra gente entrar pra grandes empresas. Então chama programa de trainee. E na minha mente, olha pra você ver. Isso assim, psicologicamente falando, acho que tudo caminhou pra eu estar onde eu tô hoje.
7: Aham.
8: Uhum. Quando eu era criança, eu sonhava que eu iria trabalhar numa grande empresa, ser uma empreendedora de sucesso, mas na minha mente eu achava que teria que ser empresa em São Paulo, empresas assim, como se diz, onde eu seria ali, entrasse por um estágio ou um trainee e fosse crescendo. Hoje eu entendo que tudo me levava a crer que essa grande empresa é onde eu tô hoje, que é a empresa da minha família.
7: Uhum.
8: Nesse momento, quando eu volto para casa com 21 anos, o meu pai, que junto com a minha mãe administrava as empresas da família, na época a gente tinha três empresas do Boticário. Não contei, mas a gente tem hoje, só voltando assim, eu sou CEO do grupo, né, do CP de uma Maria. O que,
7: uhum,
8: que é CP de uma Maria? Porque nem expliquei. É um grupo de empresas do Boticário. Hoje a gente atua na região de Timóteo, e aí a gente vai subindo, Nova Era, João Molevade, Alvinópolis, São Gonçalo, então São Domingos do Prato, são 13 municípios onde a gente atua. E a gente tem 8 empresas nesses 13 municípios com 50 funcionários. Na época,
7: nossa, quando... 50 funcionários? Baita responsa, hein,
8: é uma responsa, assim, gigante. E na época, a gente tinha 3 empresas e o meu pai e minha mãe foram alertados pelo Boticário de que eles precisavam já ter um sucessor homologado. O que, que é sucessor homologado? A marca precisava que os franqueados já dissessem assim, ó, eu tenho uma pessoa dentro de casa que vai tocar esse negócio, mesmo que não fosse naquele momento. Uhum. Isso, esse nome precisava de ser indicado. E na época eu tava tentando os trainees e cheguei na final da trainee da Riachuelo.
7: Uhum.
8: E aí meu pai veio e falou assim, Fernanda, não tô entendendo. Você tá querendo trabalhar para uma marca de varejo, enfim, sendo que dentro de casa...
7: Tem essa marca.
8: Uhum. Eu tô precisando de alguém. Aí eu, verdade.
7: Uhum.
8: Né, assim. Só que dentro do meu ego, eu sempre achei que eu tivesse que ir pra fora primeiro, pra eu estabelecer profissionalmente, pra que depois eu voltasse pra dentro de casa. Eu acho que...
7: Inclusive, Fernanda, você tá falando isso, eu atendo hoje em dia muitos futuros sucessores de empresas, porque eu sou formado em terapia ocupacional. Em 2017 eu realizei um sonho que eu fui fazer um curso pela Universidade de Harvard e o curso foi em gestão da própria carreira. E em muitas empresas a gente, para sucessores, a gente orienta que vá para o mercado, pegue experiência de mercado para chegar um pouco mais pronto aqui. Mas você já tava, nasceu pronta, né, Fernanda, para isso, né? Você foi sendo preparada já.
8: Eu acho que
7: desde a infância, né?
8: Sendo preparada desde a infância. Uma coisa muito legal é que quando eu entrei pro negócio, eu não entrei sendo a gestora master. Meu pai, assim, na época eu rodei por todas as áreas. Eu fui estoquista, eu atendi, eu comecei ali entendendo o que que era uma liderança de loja, como que a gente podia criar novas empresas. Então, fato é que eu entrei, a gente tinha 3 empresas, uhum, e hoje a gente tem 8.
7: Uhum.
8: Como que é esse processo? Ah, a gente criar novas empresas, contratar pessoas, enfim. Mas nunca chegando na porta da frente, sentando no primeiro lugar. E sim, entendendo todos os processos. Porque eu sou, qualquer pessoa que já trabalhou comigo, eu acho que vai saber. Eu sou muito, para eu falar o que tem que fazer, eu tenho que saber.
7: Entendi.
8: E nesse ponto, se eu te falar como que você vai vender, eu vou ser a melhor vendedora pra... Entendeu?
7: Massa demais. Fernanda, vou precisar de chamar um intervalo aqui pro nosso final do nosso primeiro bloco. Você que tá nos ouvindo, não saia daí, porque a gente tem muito bate-papo importante para fazer com a Fernanda. Não saia daí, você já sabe que o nosso intervalo é rapidinho. Daqui a pouco eu volto com o segundo bloco do programa Caminhos do Empreendedor.
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7: Quero agradecer muito a audiência de todos. Tá sendo muito legal experimentar isso. A gente já tá indo em agosto, Deus abençoando, a gente vai completar 4 anos de programa Caminhos do Empreendedor. E a Rádio Educadora já tá virando meu sobrenome, sabe? Que eu falo, né, Fernanda? A gente que é empreendedor, às vezes a gente vira e fala assim, ah, você que é o Ronan da Tutorianos? Por um tempo, eu era o Ronan, filho do Tãozinho do Mercamino. E ainda sou com muito orgulho, mas era assim que eu era conhecido. Em alguns lugares eu sou conhecido como Ronan, irmão do Bião. Em outros lugares eu sou conhecido pelo Ronan, filho da Letícia, que é a minha mãe e tudo. E agora eu tô sendo muito conhecido como Ronan da Rádio Educadora, então quero agradecer demais a audiência de todos aí e tudo. Eu tenho passado por experiências muito legais de estar no supermercado fazendo compra e alguém falou, eu conheço essa voz, como é que você chama? Eu sou o Ronan. Ah, o Ronan da Rádio Educadora, do Caminhos do Empreendedor. Então quero agradecer aí também a equipe da Rádio Educadora, o Guilherme, Edmar, toda a equipe aqui, o padre José Wilke, que é nosso diretor, bom, Matheus Cabral, enfim, toda a equipe aqui. E aí, Fernanda, voltando aqui, você estava falando quem que era a Fernanda, como é que você fez a sucessão, assumiu, vocês saíram de 3 lojas do Grupo Boticário para agora 8 lojas do grupo. No intervalo você estava falando que você fez um MBA pela Fundação Getúlio Vargas, você chegou até ir para o Ohio por causa do MBA internacional, fez o programa de sucessão também interno do Grupo Boticário, que foi mais difícil do que o seu MBA e tudo, né? Fernanda, e o que eu costumo dizer é que a única certeza que a gente tem no mercado é a mudança.
8: Sim.
7: Que amanhã vai ser diferente de hoje. Amanhã o dólar vai ser diferente, o Sim. petróleo, a geração tem mudado muito, são muitos desafios. E o Grupo Boticário estava lá recebendo o prêmio lá na BF, que eu falei no primeiro bloco, o Arthur, né, representando o Grupo Boticário, e ele falando que o Grupo Boticário já tem franqueado, que já está na 4ª geração assumindo, já tem netos assumindo as lojas que eram foram fundadas pelos avós e tudo. É muito bacana isso. E eu percebo também que o grupo tem acompanhado essas mudanças. Lança marca novas, quem disse Berenice, outras marcas e tudo, por exemplo. Investe também nas representantes, que são aquelas, na maioria das vezes, mulheres que vão pra rua vender o Boticário. E a gente tá falando disso e o Boticário marcou muito, não só a minha infância, minha adolescência, mas de muitas pessoas. Eu lembro no Natal, cara, um tanto de sacolinha verde escrito Boticário, e eu desde muito novo, eu sempre tive barba, sabe, Fernanda? Desde os 12, 13 anos. E era garantido de eu sempre ganhar um gel pós-barba, um creme de barbear, e eu sempre fui louco pelo estileto, que era aquele perfume,
8: era
7: do
8: perfume
7: Boticário.
8: Do meu pai também.
7: Era o perfume do seu pai. E eu lembro que tinha uma magia em torno de um tal de perfume chamado absinto, que era só para maiores de 18 anos. E eu tinha uma professora lá na escolinha que usava absinto, olha, sabe? E tal. Enfim, Boticário faz muita parte do nosso dia a dia, da nossa infância, nostalgia. O que você percebe, Fernanda, do Boticário de 30 anos atrás pro Boticário de hoje, assim?
8: Nossa, falando assim do que eu percebo, até de quando eu entrei pra agora, assim, uhum, né? Porque 30 anos atrás eu tinha 8 anos. Uhum. Eu vejo assim que o Boticário, assim, só falando da marca como um todo, a gente é a maior marca de presentes do Brasil, mas eu não acho que a gente foca no produto, a gente foca na entrega, na emoção, né? O que a gente entrega hoje de autoestima, de valorização, de amor, é uma coisa assim que a cada sacolinha, isso é, não é eu lembrei de você, ou eu amo você, ou como é bom ser sua amiga, ou mãe, eu te amo, pai, você, né? Então, a cada lembrança, a cada presente, eu vejo que a gente tem muito isso, a gente tem sentimento naquilo ali. E eu postei um dia um negócio que remete muito isso, sabe, ô Ronan? Se você não tem uma história, se você é brasileiro, você com certeza tem uma história com o Boticário. E é isso. Quem nunca usou o Tati, o Macherry, o estileto, né?
7: Tati, eu lembro, era muito
8: água fresca. A água fresca foi o primeiro, a primeira colônia que foi 100% brasileira, produzida no Brasil, porque antigamente, tem até uma história muito interessante, poucas pessoas sabem, Ronan, mas o Miguel, né, o doutor Miguel, que é o fundador do Boticário, ele
7: começou
8: tinha
7: com uma farmácia, né?
8: Ele começou com uma farmácia em Curitiba, e ele tinha nessa farmácia alguns produtos de manipulação, e esses produtos eram para cuidados, então era um shampoo, um condicionador, um hidratante, e ele falou, cara, eu vou criar uma colônia. Como ele era farmacêutico, era ele que fazia as fórmulas. Apareceu para ele uma oportunidade, porque ele queria um frasco bonito para colocar a colônia que ele ainda iria criar. Ele não tinha criado. Apareceu uma oportunidade em São Paulo de 70 mil frascos. Quando ele chegou, era o Silvio Santos. Silvio Santos estava realmente. Ia criar uma marca, não criou. Eu acredito que era a futura Jequiti, né? Mas naquela época não criou e queria vender os 70 mil frascos. Pensa que ele tinha uma farmácia muito pequenininha no centro de Curitiba e ele não tinha nem faturamento para comprar aqueles 70 mil frascos. Ele fez um financiamento, colocou os frascos tipo num galpão, alguma coisa nesse sentido, e criou o produto. Ou seja, ele foi criar após os frascos, ele falou, agora eu tenho que pagar essa conta, que foi o Água Fresca.
7: Olha.
8: Então, o frasco do Água Fresca, uma outra curiosidade, é o frasco que faz a nossa marca, que chama Ânfora, que é aquela, que tem uma marcazinha que tá junto com a marca do grupo Boticário. Como que eu vejo a evolução? Eu vejo a marca do Boticário, quando eu entrei, muito voltada pro canal de loja, cliente final.
7: Sim.
8: Né? Então, a gente tinha ali três lojas, as três lojas eram voltadas pro cliente final. Hoje, a gente tem um foco maior até na venda direta do que no cliente final.
7: Olha,
8: hoje a gente tem, das oito empresas, a gente tem um hub logístico em João Monlevade, que processa as vendas para essas revendedoras.
7: Uhum.
8: E a gente tem dois espaços de revendedor também voltado para o revendedor, que são bem grandes, onde o revendedor pode ir lá como se fosse um supermercado, né? Que tem as quatro marcas, Eudora, quem disse, Berenice, o I, e o Boticário, quatro, não, cinco, que a gente tem também a Amigos, que é uma marca para pets, né, para cachorro. Eu vejo que o Boticário lá atrás, quando eu entrei, ele já tinha a visão de que a gente ocupava um pouquinho do mercado só, né? A gente precisava entender que existia ali um oceano de oportunidades. E esse oceano é muito legal, porque a motivação nossa muda. Eu tenho hoje, a gente tem hoje mais de 2.200 vendedoras, e essas mulheres, elas, muitas delas mantêm a casa delas.
7: Sim.
8: Elas alimentam as crianças, elas pagam a escola, elas compram carro, trocam de casa com a revenda, né? Elas não só revendem nossa marca, com certeza elas revendem Natura, Avon, Boticário, elas fazem um misto ali, né? De marcas, mas eu vejo que hoje a gente deixou de ser aquela marca que foca no como eu posso talvez deixar o meu cliente, né? Feliz e agradar, mas como que eu também posso mudar a vida de mulheres que dependem daquilo para viver? Hoje a gente, o nosso foco, assim, 60% do faturamento vem muito do canal de venda direta.
7: Olha, que bom.
8: Assim, e é legal quando a gente vai pegando o relato dessas mulheres, entendendo que aquilo ali não só muda financeiramente, mas traz energia para elas. Tem mulheres que no pós-parto não saíram do mercado de trabalho e que agora voltaram sendo revendedoras. Então traz uma outra motivação para viver.
7: Sim.
8: É muito legal. É muito legal.
7: Ô, Fernanda, você falou aí, você usou uma expressão que eu dou muito treinamento e dou muita consultoria para empresários. Aí eu direto uso o exemplo do Boticário. Por quê? Tem um negócio que chama job to be done, que é você entender o que de verdade você vende.
8: É isso.
7: Muitas vezes você não vende o produto, você vende outra coisa. Por exemplo, eu cito o exemplo da Apple.
8: Sim.
7: A Apple não vende celular.
8: Não.
7: A Apple vende estilo de vida, status, essas coisas assim. É claro que ela tem um ótimo celular, mas ela vende outras coisas. Aí eu pergunto assim, o que o Boticário vende? Aí todo mundo, cosmético, perfume, que não sei o quê. Aí eu falei, ledo engano, o Boticário vende presentes. Presentes.
8: Emoção.
7: Emoção.
8: Você já tem visto o quanto que as propagandas do Boticário são emocionantes?
7: Sim, demais.
8: Lá você não vai escutar assim, compre um Malbec, não é isso.
7: Uhum.
8: A ideia ali é mostrar o quanto que tem amor na nossa marca, e se tem amor e você presentear com ela, você vai levar amor pro outro.
7: Sim.
8: É muito isso, assim. Porque a ideia de ser presenteável, a gente só dá presente pra quem a gente ama, pra quem a gente gosta. Então, é isso.
7: É.
8: Se o nosso foco, e até no atendimento, sabe, Ronan? Eu tenho muito isso. Sou bem enjoadinha, assim, com essa questão de atendimento. Porque eu acho que se a gente não foca pra aquele cliente sair da loja melhor do que ele entrou,
7: olha,
8: a gente não tá trazendo a essência da marca naquele atendimento, sabe? Porque todo mundo fala assim, ah, mas Boticário é fácil de vender, é, se vende fácil, mas não é sobre isso que eu tô falando, sabe? É sobre a nossa loja estar 100% no padrão que precisa estar, sobre a equipe estar uniformizada, maquiada e pronta para receber aquela, aquela visita que é o nosso cliente. E realmente isso, tem muitas mulheres que entram na nossa loja porque querem sentir aquele ambiente, porque querem passar um perfume, passar um batom e ir embora, e tá tudo bem. E como que eu posso ali transformar a vida daquela mulher para que ela, se ela não comprar naquele momento, mas que ela lembre que a minha loja vai querer ela de volta e que a gente tá ali para recebê-la na próxima compra.
7: Muito legal, muito legal. E você, a gente tá falando de mudança, você falou da revenda aí que cresceu muito, 60% do faturamento vem da revenda. Você também passou aí rapidamente para um outro mercado que está crescendo muito, que é o de pets, né?
8: Sim.
7: As pessoas estão tendo cada vez menos filhos e cada vez mais pets, e foi uma sacadaça, porque o pet também merece o cuidado e tudo. O que que tem de linha pet lá?
8: Gente, a gente tem limpa patinhas, a gente tem shampoo, a gente tem perfume de cachorro, tudo que você imaginar. E essa linha foi muito da gente falando. O Boticário, ele não sei se você tem essa percepção, mas você consegue presente para qualquer idade, para qualquer gênero, a
7: de
8: nossa loja,
7: preço.
8: De qualquer preço.
7: Sabe o que, que eu amo, uma experiência do Boticário? Que eu consigo montar um kit lá bacana de acordo com o meu orçamento, do tanto de dinheiro que eu tenho. Às vezes eu vou, tem um orçamento que dá pra eu levar no máximo dois sabonetes.
8: Pronto!
7: E pronto!
8: E
7: aí você vai montando o kit lá de acordo com o tamanho do amor que você sente pela pessoa que você quer presentear e de acordo com o dinheiro que você tem também, né? Muito legal.
8: E é legal, assim, que você recebe, a gente recebe clientes que, ah, eu tenho um aniversário de 15 anos, um aniversário de 3 aninhos e preciso presentear o meu pai. Nós vamos te atender. E aí o Boticário entendeu o que, que é que tava faltando nessa, né? É
7: quando
8: o meu
7: pet. Fala de amor, né?
8: É quando a gente fala de amor, é isso. Então hoje a gente atende todo o público, inclusive o seu cachorro e seu gato. Serve para as duas, né? Tem pra linha um pouco para gato, tem para cachorro. Mas eu vejo que a ideia da gente estar ali presente, né, sendo a opção de presente para todos da família, o Pets era um que realmente o mercado é gigante, Ronan. E a gente não imagina, é a ponta do iceberg, é o que eu falei.
7: É isso mesmo, um mercado muito crescente aí, e o Boticário sempre acompanhando as mudanças. Eu vou precisar te chamar já o nosso intervalo, mas eu não posso deixar de chamar o intervalo. Você falou aí do Malbec. E eu tenho que mandar um abraço pra Laís Carvalho, que conectou a gente, social media lá com você.
8: Sim.
7: Eu sou fã da Laís, gosto muito do jeito da Laís, considero ela uma grande amiga e tudo, quero agradecer ela por ter nos conectado. Inclusive, essa semana fiz uma ação publicitária junto com o Boticário lá e recebi lá o Malbec Gold.
8: Malbec puro gold.
7: Puro gold, de mel. Gente, que fragrância. Daqui a pouco eu volto pra falar do Malbec puro gold lá e quero fazer uma ação tipo foi feita de eu entrar numa banheira cheia de mel depois também, que eu vi essa propaganda, que foi muito legal.
8: Você vai conseguir,
7: legal.
8: Tem disponível no Boticário, a gente tem essa mídia.
7: Muito
8: quero ver o Ronan na banheira de mel.
7: Aí, tá vendo? Bom, eu preciso realmente chamar o intervalo, daqui a pouco a gente volta com a Fernanda Menezes aí, falando sobre os desafios também de empreender, porque nem tudo é mel no Grupo Boticário, nem tudo é mel na vida do empreendedor. Então não saia daí, que daqui a pouco a gente volta com o terceiro bloco do programa Caminhos do Empreendedor.
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14: 5:31.
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7: Você que nos acompanha aqui, você já sabe que eu tenho falado nos últimos programas que eu gostaria de deixar o microfone aberto aqui durante o intervalo, porque o papo durante o intervalo também é muito enriquecedor. Aprendo muito com os meus convidados e convidadas aqui. E aí, eu e a Fernanda, a gente prometemos que a gente, nesse terceiro bloco, a gente ia falar de perrengues da vida empreendedora. Eu falei, Fernanda, não tem jeito. Aqui é Caminhos do Empreendedor, que a gente fala de empreendedorismo real. Você falou de sucessão, tudo muito lindo, que tem lá um programa de sucessão do Boticário e tudo, muito bem estruturado, mas nem tudo são flores mesmo dentro de família, né, Fernanda?
8: Assim, de jeito nenhum.
7: De jeito nenhum. E aí, já passou perrengue entre irmãs, perrengue entre os pais?
8: Nossa senhora.
7: Vamos começar falando disso, Fernanda?
8: Vamos, vamos. Na verdade, assim, ó, Eu entrei pro negócio e quando eu vi a dimensão do negócio que eu tava entrando, e eu nem falei, assim, eu fico muito na área comercial, RH, marketing, né? E eu precisava de uma mão financeira. O comercial não é financeiro, Ronan.
7: É,
8: vamos,
7: não,
8: vamos falar
7: jeito
8: a verdade,
7: nenhum,
8: né?
7: Geralmente,
8: se é mal feito.
7: É, exatamente.
8: Não tô com preconceito, não, mas quem é a via comercial? É comercial, é gente, é relacionamento, né? E aí eu me vi assim, eu preciso de um braço financeiro. Chamei minha irmã hoje é minha parceira, hoje nós duas somos, né, sucessoras do grupo, que é a Priscila, sou apaixonada por ela, minha irmã de coração, assim, sou apaixonada pela Poliana e pela Tatiana também. Depois eu falo um pouquinho aqui sobre essa trajetória, que a Tati também tá com a gente.
7: Ah,
8: ela entrou
7: legal
8: depois, mas a Pri entrou primeiro e aí a gente teve muito conflito, sabe de quê? Quando ela entra, ela é muito racional, entra por uma área de financeiro. E a Fernanda é o quê? A Fernanda quer sonhadora. A Fernanda é comercial. Então, choque.
7: Deixa eu te falar.
8: É muito.
7: Super te entendo, porque a Dani é do financeiro, racional, e eu sou da viagem, assim, eu fico dando ideia toda hora.
8: É isso, não.
7: E tal. Aí a Dani vira e fala assim pra mim: nossa, você vive com a sua cabeça na nuvem. Aí eu viro pra ela e falo: nossa, você vive com o pé enterrado no chão. Aí até o dia que a gente descobriu, e graças a Deus descobriu, que a gente é complementar.
8: É isso, é isso.
7: Eu tiro um pouco o pé dela do chão e ela me traz,
8: olha,
7: um pouco
8: que legal
7: pro chão,
8: é isso,
7: é isso.
8: Até quando a gente começou, porque aí a gente começou a brigar uma com a outra, assim, no dia a dia. E aí eu teve um dia, assim, lembro da gente conversar, assim: Priscila, você é muito boa no que faz. Eu também sou. Vamos respeitar a área uma da outra. Então, assim, quando eu falar da minha área, eu sou autoridade. Quando você falar, você vai ser autoridade. E vamos nos desenvolver. Se uma hora eu te der uma dica que for pra você melhorar, tenta melhorar, e a mesma coisa ela me dando a dica pra eu pé no chão. Então eu sou daquela assim, se passa, vejo o ponto vago, nossa, gente, olha, ali cabe. E ela: Fernanda, a gente acabou de, sabe? Então, sim, é uma, quando, a partir do momento que a gente se viu complementando uma outra, a roda girou. Mas as coisas começaram a fluir. E não necessariamente porque a Fernanda é expansiva, relacionamento, ela é a Priscila e a Priscila tem as qualidades dela. Claro. Extremamente inteligente. Excel, se você der uma planilha, ela te faz um dash de Excel.
7: Nossa.
8: Então ela é assim, você pensa. Pensa nós duas,
7: tipo
8: sentadas.
7: A Dani.
8: É isso.
7: A Dani, eu viro pra ela e falo assim, amor, vamos conversar? Ela abre uma planilha de Excel pra gente conversar.
8: E a Priscila, o pior é que, eu acho que você vai me entender.
7: Uhum.
8: Pessoas igual a gente tem várias abas abertas na,
7: sim,
8: cabeça. Então, mesmo que a gente não tenha concluído essa aba, a gente tem um outro assunto aqui que já tá fluindo. Então, às vezes, eu sento do lado dela pra gente fazer qualquer projeto, enquanto ela não conclui a primeira página, ela não passa pro segundo e aquilo vai me dando. Porque eu falo assim, se eu não falar do segundo, eu vou esquecer. E aí, é uma respeitando a outra. Ela respeita o meu jeito, eu respeito dela, mas como que a gente juntas pode se desenvolver pra crescer? Então, a Pri foi isso. Hoje a gente achou o modelo de trabalho e a gente vem fazendo um ótimo trabalho, mas aí a gente sentiu que eu tinha um braço que precisava também de um olhar diferente. Eu não falei com você que são 50 pessoas?
7: Sim.
8: Nossa gestão de pessoas precisava de uma pessoa ali, de um analista, como se fosse um diretor financeiro. E aí a minha irmã Tatiana, no ano passado, entrou pra ser essa pessoa.
7: Legal.
8: Porque a Tata é formada.
7: RH,
8: ela é formada em gestão de pessoas. E ela tem. É formada em administração, especialização em gestão, né?
7: Uhum.
8: Então ela já tinha um pouco de experiência pra trazer. Hoje, então, no negócios, somos eu, Priscila e Tati. Eu como a CEO, a Priscila como CFO. Uhum. E a Tati na área ali de gestão de pessoas, trazendo ali, assim, olhando para as pessoas como deve ser olhado.
7: E sabe? Pai e mãe, como é que eles estão hoje?
8: São acionistas.
7: Ah,
8: eles
7: que
8: hoje
7: beleza,
8: não,
7: hein?
8: Trabalham. Eles, uhum, têm prestação de conta hoje.
7: Entendi.
8: E
7: entendi.
8: Aí, o que, que é o ponto que você falou de desafio? Ano passado, a gente passou por. A Poliana tá fora, que é a minha irmã. Ela é especialista em vinho. Ela tem outras formações, sabe?
7: Uhum.
8: Mas extremamente competente. É o que eu te falei, são quatro mulheres fortes. E a gente precisava trazer mais transparência do negócio. Como que a gente pode, para a família empresária, deixar as coisas transparentes, trabalhar ali de forma que quem tá fora entenda o que está sendo feito dentro. E quem tá dentro, preste conta para quem, tá,
7: quem
8: fora.
7: Tá fora.
8: E nem tô falando só dela, pro meu pai e pra minha mãe também.
7: Uhum.
8: Então a gente teve uma empresa que nos ajudou com essa parte de governança, que foi assim uma virada de chave pra gente, sabe, Ronan? Eu tava comentando com você no intervalo que por mais que a gente seja uma família, que a gente se ame e que a gente entenda o quanto cada um é competente, cada um tem, pensa de uma forma.
7: Sim.
8: São seis pessoas. E o que que a gente queria com essa governança? Colocar o legado do meu pai e da minha mãe dentro dos objetivos futuros do negócio. Então, se um dia eles não estiverem aqui, qual o desejo dele pro futuro do negócio e qual o desejo deles para as filhas, participação societária, como que a Hold vai funcionar, qual o acordo para os futuros, porque a gente está falando de uma geração que tá agora, que já tem que pensar nos netos que vão entrar.
7: Sim.
8: Então, quem entra, quem sai, se você entrar,
7: qual que
8: você
7: regra
8: tem,
7: pra entrar?
8: Qual a regra para entrar, se você só é filho da Fernanda, da Poliana, da Tatiana, da Priscila, pode entrar? Não.
7: Uhum.
8: A gente criou regras.
7: Uhum.
8: A gente estruturou o negócio pensando que se a gente já tem quase 40 anos de grupo, a gente quer mais 40, mais 100, mais. Não, vamos, uhum, criar perpetuidade. E aí a gente contratou um mediador, é o que eu te falei.
7: Isso.
8: E aí a gente fez reuniões familiares não tão felizes, vamos, uhum, falar a verdade, que a vida é assim.
7: É.
8: Né? Tinha reunião que quebrava o pau, no outro dia a gente tinha que almoçar junto.
7: Isso.
8: Então, eu vejo assim que nos ajudou a dar um norte pra gente trazer essa transparência e tá sendo muito legal, muito legal. Hoje a gente tem prestação de contas trimestral, onde envolve toda a família. A gente tem a Poliana nos ajudando, ela presta uma consultoria pra gente, então, uhum, ela desenvolve ali o nosso time, me desenvolve.
7: Legal.
8: E aí a gente tem alguns pontos ali que a gente vê que eu falo, sabe, Ronan? Que dentro do Grupo Boticário, a gente não é um grupo tão grande. Existem grupos bem maiores que a gente. Mas eu sou um grupo pequeno que pensa grande.
7: Muito bom. Eu falo, Fernando. Bom, duas coisas aqui. Primeiro que eu e Dani também temos esse cuidado, nós somos casados e sócios, então a gente também tem um conselho.
8: É isso.
7: Que é o conselho consultivo.
8: É isso.
7: Toda vez, e muitas das vezes eu e Dani, a gente não concorda um com o outro, a gente leva para os dois conselheiros nossos, para eles, para a gente consultá-los. Então é um conselho consultivo. Não tem poder, eles não têm poder de decisão.
8: Sim.
7: Mas a opinião deles, o parecer deles, influencia na nossa decisão. Isso é fenomenal. E a gente criou isso na Tutorianos também, porque às vezes o dono de micro e pequena empresa acha que conselho consultivo, esse tipo de coisa, governança, é só para empresa grande. Não, mas é justamente a microempresa que precisa, porque uma desavença entre os sócios
8: é isso aí.
7: Coloca o negócio inteiro em risco.
8: É isso aí.
7: Uma desavença entre os sócios coloca uma família em risco.
8: E no meio, né, desse processo que eu contei de, né, são quase 40 anos que a minha família é do Grupo Boticário. Meus pais se separaram.
7: Aí.
8: Se não tivesse tido uma consciência dos dois de que uma coisa é eles não serem marido e mulher mais, mas eles vão ser sócios e vão confiar nos dois como sócios, a gente não estaria aqui.
7: É. Olha só, e aí a gente montou um serviço lá dentro da Tutorianos, Fernando, que chama CGD, Conselho de Gestão Descomplicada.
8: Oh, que legal.
7: Que uma vez por mês a gente reúne com os donos, com os nossos clientes, que são donos de micro e pequenas empresas, para ajudá-los a analisar o resultado do mês passado e ajudá-los a tomar decisão para o mês que vem.
8: Nossa,
7: chama
8: muito
7: CGD.
8: Legal.
7: E por que é Conselho de Gestão Descomplicada? Porque eu aprendi que tem muita diferença entre complexo e complicado. Complexo, fazer gestão de empresa é complexo, porque tem uma série de coisas que você não controla. Se o Trump decide fazer alguma coisa lá nos Estados Unidos, influencia no seu negócio aqui. Então, isso, fazer gestão de negócio é complexo, mas a gente consegue complicar muito. O que que é complicar? É quando a gente não faz a nossa parte. Aquilo que a gente controla, a gente não faz direito.
8: Isso aí.
7: Então, por isso que chama Conselho de Gestão Descomplicada. A gente pega o que os sócios estão complicando e ajuda a
8: tirar os nós,
7: descomplicar aquilo dali, entendeu? Bom, Fernanda, por incrível que pareça, eu já tenho que chamar o intervalo, sabe?
8: Passa muito rápido.
7: Passa muito rápido. Eu vou chamar um intervalo aqui, daqui a pouco a gente volta, Fernando, com a seguinte pergunta para você responder no próximo bloco. Fernando, o que que você não ouviu lá no começo da sua vida empreendedora, do seu caminho empreendedor, e que você gostaria de ter ouvido e que você quer compartilhar com a gente? Você que está nos ouvindo aí, não saia daí, que daqui a pouco eu volto com o último bloco do programa Caminhos do Empreendedor.
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18: 5:44. 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
19: A chegada do carro com bateria está provocando uma série de controvérsias. E uma delas é o perigo maior de incêndio no automóvel elétrico. Mas dizem as primeiras estatísticas que, em relação a incêndio, o elétrico é mais seguro que o combustão, porque a maioria dos incêndios acontecem nos elétricos que estão sendo recarregados sem o equipamento adequado. E aí perguntam, no caso de alagamento, neste caso, a blindagem da bateria é super eficiente e impede a possibilidade de fogo. E finalmente, no caso de colisão, considera-se que a chance de um carro a combustão se incendiar é maior que a do elétrico, pois este tem o corte automático da corrente nestes casos. Até que ponto estas primeiras estatísticas são confiáveis? Só o tempo dirá.
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7: Vamos lá, bate bola rapidinho aqui com a Fernanda Menezes, que é uma das proprietárias do Grupo Boticário aqui no Vale do Aço, João Molevade, enfim. Fernanda, a gente falou de perrengues, e aí a gente falou muito de, no bloco anterior, de perrengues da família, como é que foi esse processo de governança. Quero até te agradecer para você expor aqui a realidade do empreendedor. Uma coisa que eu costumo falar muito, que eu ia falar no bloco anterior, é que você falou assim, a gente é uma empresa, um grupo ainda pequeno, mas que pensa grande. Inclusive, eu acho super injusto, Fernanda, é o termo certo do dono de micro e pequena empresa, é microempreendedor ou pequeno empreendedor. Só que eu acho isso uma baita injustiça, porque quem é micro é empresa, o empreendedor tem que ser grande.
8: Grande.
7: Então, lá na Tutorianos, a gente não chama de micro ou pequeno empreendedor, a gente chama de o dono.
8: É isso aí.
7: O dono. E ele tem que ser gigante. Fernando, você estava contando no intervalo também um perrengue aqui. Conta rapidinho pra gente um perrengue mini, assim, de um detalhe mini que gerou um baita impacto aí, que foi na hora de fazer um pedido. Conta aí rapidinho pra gente.
8: Tava contando pro Ronan que a Jussara tá comigo até hoje. Aham. Na hora de fazer um pedido pra loja de João Molevade, a gente tem lá o pedido, o código do produto, e aí um erro de digitação no código de produto fez chegar, sei lá, vamos colocar aí que foi uns 18 mil. Óleo do Florata Rose, na época, eu lembro exatamente o produto, que na época a gente vendia 2 por dia. Ela, num erro de digitação, chegou tipo 50, 100 caixas desse produto. Ela me liga chorando, Fernando, tem uma nota aqui financeira de um produto, veio, não sei. Falei, Jussara. E aí, o que a gente tem? No meio do perrengue, você tá com problemas, você tem que resolver.
7: Sim.
8: E aí a gente entrou em contato com o Grupo Boticário, explicou a situação e eles, graças a Deus, aceitaram a devolução desse produto e nos reembolsaram. Porque eles viram que a média nossa de venda não era essa média, que tinha sido um erro de digitação. Mas você tinha comentado no anterior que eu tinha que falar uma frase, é isso? Ou pensar numa...
7: Mas antes de você falar uma frase, aqui no nosso canal do YouTube tem uma tal de Lilian Dias Cabral, não sei se você conhece, comentando aqui, ó. Parabéns, minha filha é igual a mamãe. Parabéns, Ronan, por este programa maravilhoso.
8: Minha mãe.
7: Um abração pro seu. Eu adoro o seu carisma, sua energia, viu, Lilian? Muito bom ter sua participação aqui fazendo
8: ela
7: esse
8: mãe
7: comentário.
8: Coruja.
7: É, mãe coruja. Coruja. Parabéns, minha filha é igual a mamãe. E aí, na verdade, a pergunta desse bloco é: o que você gostaria de ter ouvido lá no seu começo da sua jornada empreendedora, que você não ouviu, que você não... Esse programa não pode acabar sem você compartilhar com a gente, Fernanda.
8: Ô, Ronan, eu sempre fui uma leoa para vendas. Então, muitas das vezes, eu, às vezes, atropelava meus colaboradores, ou então, assim, se eu via que o atendimento tava ruim, às vezes chamava a atenção dos colaboradores na frente do cliente, isso com a Fernanda lá atrás, por uma ansiedade de sempre entregar o melhor. Hoje, eu entendo assim, a meta, ela tem que ser batida, sim. Mas muito mais do que uma meta, o que a gente tem tentado construir no nosso grupo é cultura, é valores, é propósito junto com o nosso time. Então, assim, quando eu falo de valores, respeito é um dos principais valores que a gente tem lá. A gente precisa ter um time que se enxergue dentro do nosso negócio, fazendo parte e parte como um todo. Então, a Fernanda lá de trás entendia que às vezes poderia talvez até desrespeitar um colaborador, falar assim, falou, não faz isso com o cliente, mas assim, cara, Fernanda, segura sua ansiedade, treina a sua equipe,
0: Desenvolve o seu time. Mostra para eles o quanto a sua empresa tem propósito, que a sua cultura tem, é forte, que vocês têm valores que se conectam com ele, que o time vai fazer por você.
7: Muito
0: então,
7: bacana.
0: Hoje eu tenho uma liderança, porque eu arrepio de falar. A minha liderança é um espelho da Fernanda.
7: Entendi.
0: A Fernanda não precisa estar na loja para que aquilo aconteça, para que a roda gire. E eu enxergo muito que as pessoas que estão no nosso time se sentem valorizadas por nós. Uhum. Realmente, às vezes as pessoas falam assim, é piegas, a empresa fala que é uma família. O nosso time é a nossa família.
7: Legal.
0: A gente tem amor dentro da nossa empresa. E isso faz a gente entregar as metas. Olha que interessante. Inverte o caminho,
7: uhum.
0: Olha pra dentro de casa, desenvolve o seu time, valoriza quem tá com você, que aquela pessoa vai valorizar o cliente que vai entrar na sua loja.
7: É isso aí. É de dentro pra fora.
0: É de dentro pra fora.

0: quantidade e o perfil de funcionário que merece,
1: é,
0: entendeu?
1: Isso, é bem
0: muito
1: isso.
0: Legal. Fernanda, estouradaço o nosso tempo, já fica aqui o convite pra você voltar, que a gente ainda tem muita coisa pra conversar. Quero parabenizar toda a sua família aí por tudo que vocês têm feito. Muito obrigado mesmo. Eu sou Ronan Delfim, estamos chegando ao final do programa Caminhos do Empreendedor. Espero que você tenha curtido tanto quanto eu. Semana que vem a gente volta com mais Caminhos do Empreendedor. Fernanda, valeu e que Deus continue abençoando você, seus negócios, sua família. Um abração pra toda a família Boticário aí.
1: Amém. Obrigada.
0: Valeu. Até mais, gente. Caramba.

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0: 6:30.
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1: 6:58. 107 FM, sua música, seu estilo, apoio cultural.
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0: Em Brasília, 19 horas.
1: Está no ar a Voz do Brasil. As notícias do governo federal que movimentaram o país no dia de hoje.
2: Olá, boa noite.
0: Boa noite para você que nos acompanha em todo o país.
2: Quarta-feira, 20 de maio de 2026.
0: Vamos ao destaque do dia: combate à violência contra as mulheres.
2: Proteção no ambiente digital. Plataformas deverão retirar das redes conteúdos íntimos divulgados sem consentimento.
0: Presidente Lula também sanciona projetos que ampliam o cuidado com as vítimas e endurecem medidas contra os agressores.
3: Todo mundo precisa trazer para si a responsabilidade de que a luta não é dos outros, a luta não é dela, a luta não é feminina, a luta é de ser humano.
2: E ainda, Brasil ganha mais de 500 mil novos professores prontos para sala de aula.
0: Esse é o resultado da primeira prova nacional docente, Jéssica Gonçalves.
4: Com base nas novas regras para a educação à distância, o MEC informou que todos os cursos de licenciatura EAD não podem abrir novas matrículas e serão encerrados quando as turmas concluírem a formação.
2: Em menos de 24 horas, Move Táxi e aplicativos já tem mais de 160 mil motoristas inscritos.
0: O programa oferece 30 bilhões de reais em créditos para o financiamento de carros zeros com juros mais baixos. Nazibron.
5: As condições de financiamento para homens e mulheres são diferenciadas. Pelo programa, as mulheres podem dispor ainda de 15 mil reais para comprar equipamentos de segurança.
2: Hoje, na apresentação da Voz do Brasil, Mariana Jungmann e Luciano Seixas.
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2: 100 dias de trabalho intenso dos três poderes, executivo, legislativo e judiciário, para combater a violência contra a mulher.
0: Hoje, todas essas esferas se reuniram novamente no Palácio do Planalto para fazer um balanço do Pacto Nacional Brasil contra o Feminicídio.
2: E o presidente Lula anunciou novas medidas que incluem a proteção das mulheres no ambiente digital.
6: Mais proteção à mulher no ambiente digital. O presidente Lula determinou que as plataformas digitais retirem conteúdos íntimos divulgados sem consentimento. E a partir de agora, plataformas digitais serão responsabilizadas, por exemplo, por publicar fraudes, tentativas de golpes e violência contra mulheres e meninas. A medida regulamenta o marco civil na internet. Os anúncios foram feitos no dia em que marca os 100 dias do Pacto Nacional Brasil contra o Feminicídio, firmado entre os três poderes, executivo, judiciário e legislativo. O presidente Lula destacou os avanços que o governo tem feito para combater agressões domésticas e o feminicídio e convocou toda a sociedade para aderir à luta.
3: Todo mundo tem que se sentir agredido quando uma mulher é agredida. Todo mundo tem que se sentir violentado quando uma menina de 12 anos é violentada. Todo mundo precisa trazer para si a responsabilidade de que a luta não é dos outros, a luta não é dela, a luta não é feminina, a luta é de ser humano.
6: Durante o evento também foram sancionados projetos de lei que criam um cadastro nacional de agressores, ampliam as determinações para afastamento imediato do agressor do convívio com a vítima, endurecem medidas contra criminosos que continuam ameaçando mulheres mesmo após a prisão e reduzem burocracias para acelerar a efetivação de medidas protetivas. A primeira-dama, Janja da Silva, destacou a importância do trabalho conjunto que o Pacto Brasil contra o Feminicídio desenvolveu.
7: Proteger a vida das mulheres não é pauta de um ou de outro grupo, de um único governo e de uma só instituição. É uma missão coletiva. Quando convocamos todos por todas, buscamos unir as múltiplas vozes que ecoam pela proteção da vida das mulheres.
6: Nesses 100 dias, o governo do Brasil promoveu um mutirão nacional que resultou em mais de 6.300 prisões de agressores, com 30 mil medidas protetivas acompanhadas e mais de 38 mil vítimas atendidas. Já as Casas da Mulher Brasileira realizaram 148 mil atendimentos neste ano e chegaram a 12 unidades em funcionamento no país. Além disso, mais de 6.500 agressores passaram a utilizar dispositivos de rastreamento e o Ligue 180 ampliou o atendimento para 24 horas por dia, por telefone, WhatsApp, e-mail e vídeo chamadas em Libras. No primeiro trimestre de 2026, foram registrados 301 mil atendimentos. Reportagem Márcia Fernandes.
0: E a gente segue falando desse assunto porque nós temos conosco aqui no estúdio da Voz do Brasil a Secretária Nacional de Enfrentamento à Violência contra a Mulher, Estela Bezerra.
2: Ela vai nos falar um pouco mais sobre as medidas assinadas hoje pelo presidente Lula na proteção dos direitos das mulheres. Boa noite, secretária, bem-vinda.
8: Boa noite, é um prazer imenso estar aqui com vocês.
2: Secretária, vamos começar falando dessa regulamentação do Marco Civil da Internet para ampliar a proteção das mulheres no ambiente digital. Um decreto assinado hoje pelo presidente determina que as plataformas retirem conteúdos íntimos de mulheres vazados sem o consentimento delas. Quais são os termos dessa determinação e como é que vai funcionar para que as mulheres consigam essa retirada rápido, urgente?
8: Olha, o decreto, ele de imediato obriga as plataformas digitais a se corresponsabilizarem por esses conteúdos, fazendo com que as plataformas criem canais específicos de denúncia, retirem os conteúdos ofensivos até 2 horas, promovam e mantenham as provas e ainda divulguem o canal do 180 para que as mulheres possam ter acesso a outras informações. É o compartilhamento da responsabilidade dos conteúdos veiculados com as plataformas digitais.
0: E aí a expectativa, então, é que com essa responsabilização das plataformas que a senhora mencionou, elas se tornem mais proativas nesse processo, ou seja, elas próprias já façam esse monitoramento, já façam essa retirada e isso resulte em mais agilidade?
8: É, a proposta é essa, que tenha proatividade, corresponsabilidade. Se os meios de comunicação, que são concessões públicas, são corresponsáveis pelos conteúdos que veiculam, as plataformas digitais também o são. Eles têm tecnologias e filtram para aquilo que é necessário. Então, terá que ser também usar a tecnologia para a proteção das meninas e das mulheres. Isso também se estende às inteligências artificiais, que, por exemplo, retiram as roupas das pessoas, das mulheres e meninas, e que oferecem imagens falsas produzidas sinteticamente. Isso também será vedado pelo decreto.
0: Ah, isso é um ponto que eu acho interessante a gente abordar. Elas também, então, vão ter que se responsabilizar quando há esse uso de inteligência artificial para simular uma nudez, por exemplo, que nunca foi feita, inclusive.
8: Exatamente. Hoje você tem plataformas que ofertam isso, retirar a roupa das pessoas. Isso é uma questão ética. Então, nós colocamos também no decreto que a inteligência artificial, ela é vedada a esse uso e a plataforma é responsável pela veiculação dessas imagens falsas.
2: E os criminosos que fazem, que publicam esse tipo de coisa, também serão mais facilmente identificados, porque as plataformas terão que guardar e fornecer, né, quando solicitadas, informações sobre a origem dessas publicações, né?
8: Sim, a tecnologia é capaz de rastrear absolutamente tudo, de onde é postado, como é reproduzido. Essas 2 horas, inclusive, elas são muito poucas. Em 2 horas você pode ter uma difusão, uma disseminação de informação muito grande. Portanto, ele vai ser obrigado a vedar essa difusão e também a apagar esses conteúdos. Eles vão ter que investir em tecnologias para isso, porque ele já investe isso em termos de mercado. Então, vai ter que investir também para a proteção das mulheres.
0: Agora, secretária, também foi sancionada hoje a lei que cria o Cadastro Nacional de Agressores. Esse cadastro, ele poderá ser acessado pelas mulheres, ele vai ser uma consulta pública ou ele vai ser de uso exclusivo de autoridades, por exemplo, para a polícia fazer investigações?
8: Isso ainda não está resolvido, isso vai ser regulamentado, né? Essa é uma lei que foi sancionada hoje, ela vai precisar de regulamentação e é necessário que a gente tenha muito zelo, muito cuidado com os conteúdos que vão ser utilizados. O que a gente tem compreensão é que esse cadastro vai reunir estupradores, feminicidas, agressores, tanto físicos como psicológicos, e esse cadastro de imediato será utilizado para investigação, mas há possibilidade de uso específico para usuários também. Isso ainda vai ter uma discussão na regulamentação da lei.
2: Outra preocupação, secretária, é com a proteção das mulheres vítimas de violência que denunciam seus agressores. Hoje também foram oficializadas medidas para oferecer mais segurança a essas mulheres. Que medidas foram essas?
8: Existem 2 situações muito preocupantes. Uma é aquela em que o agressor continua insistindo em ameaçar as mulheres. Acho que vocês acompanharam. Agressores que são presos e dizem vou matar, e dentro do presídio continuam a agir para que essas mulheres tenham a vida atormentada e às vezes sejam vítimas de feminicídio. Então é um endurecimento das leis dirigida aos agressores que persistem em fazer ameaça, e a outra é o afastamento imediato do agressor do lar. Muitas vezes as mulheres ficam submetidas a voltarem para a residência. Existe 65% das mulheres, elas não têm só dependência emocional, têm dependência financeira, ou total ou parcial. E nesse sentido é preciso afastar o agressor do lar. Então, aumentaram as condições de afastar de imediato o agressor do lar.
9: Bom, para concluir, a gente não pode deixar de mencionar, né, secretária, que a gente está completando aí 100 dias do pacto entre os três poderes para esse combate ao feminicídio e à violência contra as mulheres. Queria que a senhora dissesse para a gente o que se pode destacar de avanços nesse período.
8: Olha, a gente avançou muito na ideia de responsabilização do agressor, de não naturalização da violência, porque quando a sociedade diz que um agressor fica solto ou não é punido, a gente está dizendo que ele está agindo comumente. Né? Mas existe um grande destaque, né? É a articulação dos três poderes, onde o executivo, o legislativo e o sistema de justiça estão agindo coordenadamente, e ainda um desafio muito grande para a sociedade brasileira, que é a gente trabalhar com prevenção. Quando a gente falou em ambiente digital, a gente não está falando só de conteúdos criminosos, a gente está falando de conteúdo de ódio, de ideia de civilidade que está indo aí nessas rede pills ou pílulas vermelhas, né? Que são, inclusive, com atores que são capazes de ir para a mídia para dizer mentiras, criando situações e factoides que dá a entender que as mulheres são agressoras. Então, nós vivemos um momento em que a prevenção, a ação nas escolas, nos meios de comunicação, nas instituições religiosas, precisam disputar um modelo de civilidade. E eu acho que o presidente Lula fez um movimento muito importante. Quando ele chama os homens para o centro do debate, ele desloca a questão. Então, tem dois deslocamentos. Os homens estão no centro do debate. Se são agressores, podem ajudar a resolver o problema. O outro é que a vergonha não pode ser da vítima. Então, nós estamos nessa construção de uma sociedade que tem um modelo civilizatório onde as mulheres precisam ser respeitadas e não executadas pelos seus parceiros íntimos. Porque a diferença da violência contra os homens, da violência contra as mulheres, é justamente que o seu agressor faz parte da sua relação de intimidade familiar. E isso é insustentável.
2: Muito bem, nós conversamos com Estela Bezerra, secretária nacional de enfrentamento à violência contra a mulher. Muito obrigado por sua entrevista aqui à Voz do Brasil.
8: Eu que agradeço, Luciano.
9: E as empresas de tecnologia Google, Meta, TikTok, Kuai e Microsoft foram notificadas pela Advocacia Geral da União, que solicitou a colaboração no combate e na prevenção de fraudes digitais relacionadas ao programa Novo Desenrola Brasil.
2: A iniciativa tem como objetivo apoiar famílias brasileiras na renegociação de dívidas.
9: Na notificação encaminhada às empresas, a instituição destacou que os golpes digitais, além de explorarem a vulnerabilidade dos beneficiários, fragilizam a confiança em políticas públicas legítimas e representam um dano à credibilidade das ações estatais.
2: Motoristas por aplicativo e taxistas já começaram a se inscrever no Move Táxi Aplicativos para o financiamento de veículos novos.
9: O governo do Brasil acredita que o programa tem potencial para comercializar até 300 mil veículos em todo o país.
2: E o programa traz vantagens para as mulheres, como taxas de juros mais baixas e recursos para a compra de equipamentos de segurança.
10: Em menos de 24 horas, 164 mil motoristas se inscreveram para participar do programa Move Táxi Aplicativos. Podem participar motoristas de aplicativo com cadastro ativo há pelo menos 12 meses, com ao menos 100 corridas na mesma plataforma, e taxistas registrados em atividade. As condições valem para carros novos de até R$150 mil, de montadoras habilitadas no programa Mover. O taxista Francisco Neto, de Brasília, acredita que assim todos saem ganhando.
11: Parece que é um projeto bom, né? Todo mundo ganha, né? Porque se a frota está renovada, é tendência que melhor para todo mundo.
10: Para fazer a inscrição no programa, basta acessar gov.br/movebrasil. Como conta Wallace Moreira Lima, secretário nacional de Desenvolvimento Industrial, Inovação, Comércio e Serviços.
12: A partir desse link que o trabalhador se cadastra, ele já vai ter a informação em 5 dias se ele estar apto ao programa. E aí ele já vai saber que ele pode se beneficiar desse programa.
5: E as condições de financiamento para homens e mulheres são diferenciadas, como explica o secretário Wallace Moreira Lima.
12: Para as mulheres, terá uma taxa de juros menor, a carência para o homem e para a mulher são de 6 meses. Para o homem, o financiamento em até 60 vezes, mas para as mulheres em até 72 vezes.
5: Pelo programa, as mulheres podem dispor ainda de R$15.000 para comprar equipamentos de segurança. Para a motorista por aplicativo Karine Trindade, uma oportunidade para as mulheres.
13: Para nós é uma grande vitória e para as mulheres que vai ter os juros mais reduzidos também e esse financiamento mais facilitado para todos os trabalhadores e trabalhadoras já.
5: O total de crédito disponível para o programa é de R$30 bilhões por meio do Banco Nacional de Desenvolvimento Econômico e Social, BNDES. Os financiamentos devem ser efetivados a partir do dia 19 de junho. De acordo com o Ministério da Fazenda, esse prazo é necessário para definição de detalhes e informações aos bancos comerciais sobre o programa. Com locução de Nazi Brum, reportagem de Luciana Colares de Holanda.
0: Hoje, no programa Bom Dia Ministro, produzido pela Empresa Brasil de Comunicação, Vonei Queiroz, da Previdência Social, afirmou que o governo trabalha para reduzir a fila do INSS.
2: Entre as ações para reduzir as filas estão a realização de mutirões e a contratação de novos peritos.
0: Segundo o ministro, a fila de solicitações do INSS caiu mais de 500.000 nos últimos 2 meses e agora está no menor patamar em 16 meses.
14: O nosso desafio, a nossa tarefa é deixar essa fila abaixo de 1.300.000, ou seja, 1.300.000 é só o fluxo do mês, não tem ninguém esperando, e abaixo dos 45 dias. E nós estamos indo bem nessas duas categorias, digamos. Estamos avançando bem. Estou querendo zerar essa fila até o final desse ano.
2: A equipe de meio ambiente do governo do Brasil fez um alerta para os impactos de 5 projetos de lei em tramitação no Congresso Nacional, que, segundo o Ministério, se forem aprovados, vão trazer grandes prejuízos ao ecossistema no país.
0: De acordo com o Ministério do Meio Ambiente, os textos podem permitir, por exemplo, que uma espécie em extinção não faça parte da lista nacional oficial, se houver interesse econômico, reduz áreas protegidas e restringe punições de crimes ambientais.
2: Entre os pontos criticados está a proibição do uso de imagens de satélite para embargos remotos em áreas desmatadas. Segundo o presidente substituto do IBAMA, Jair Smith, grande parte das fiscalizações contra o desmatamento depende dessa tecnologia.
15: Hoje eu diria que 2/3 de todas as autuações que o IBAMA realiza, voltada à fiscalização da flora, combate ao desmatamento, né? Não só na Amazônia, nós temos um olhar específico para a Amazônia, mas também nós temos desmatamento nos outros biomas, né? Alguns muito sensíveis, que também são afetados por vários desses projetos de lei antiambientais.
0: O ministro do Meio Ambiente e Mudança do Clima, João Paulo Capobianco, informou que vai continuar atuando junto a deputados e senadores para discutir os projetos.
16: Continuamos atuando na Câmara lá, debatendo, buscando o entendimento, mas está muito difícil, como vocês têm visto. Vamos atuar no Senado e vamos atuar após, caso isso tramite seja aprovado no Senado, vamos também trabalhar em relação a apresentar ao Presidente da República esses fatos para que o presidente possa analisar os encaminhamentos que deverá propor.
2: O Brasil ganha reforço de quase 500.000 professores considerados qualificados para o ensino.
0: É o que apontam os resultados da prova nacional docente realizada pela primeira vez no ano passado.
2: A avaliação integra o exame teórico do ENADE das licenciaturas, que avalia a formação inicial de professores.
0: O Ministério da Educação divulgou os dados hoje e anunciou mudanças nos cursos de licenciatura com base nas novas regras da educação à distância.
17: A primeira edição da prova nacional docente teve quase 1.100.000 inscritos. Criada dentro do programa Mais Professores para o Brasil, a prova nacional docente não é obrigatória, mas pode ser usada por estados e municípios em concursos públicos e processos seletivos para professores. Ao todo, 1.530 redes de ensino aderiram à prova. Do total de participantes, 65% foram considerados proficientes. O ministro da Educação, Leonardo Barchini, destacou que a prova pode ajudar as redes públicas a melhorar a seleção de professores.
18: Temos quase 500.000 de professores proficientes e que estão à disposição das redes municipais e estaduais, e agora elas têm à disposição um instrumento poderoso que vai poder selecionar da melhor maneira possível.
17: Além da prova nacional docente, o Ministério da Educação divulgou os resultados do ENADE das licenciaturas 2025, que avalia a qualidade da formação inicial de professores. Entre os concluintes de cursos presenciais, 73% foram considerados proficientes. Na educação à distância, o percentual foi de 47%. Também houve diferença por tipo de instituição. Nas universidades públicas federais, a proficiência foi de aproximadamente 76%. Nas públicas estaduais, de 73%. Nas instituições privadas, o índice ficou em 46%. Segundo o MEC, 56% dos cursos avaliados ficaram com conceitos 3, 4 ou 5 no ENADE. O ministro da Educação, Leonardo Barchini, destacou o ineditismo dos dados e os desafios para a formação de professores no país.
18: Pela primeira vez temos resultados dessa magnitude. Com esse detalhamento, a gente vai instituir novas políticas e novas ações para que a gente possa melhorar em todas as áreas a formação de professores no Brasil.
17: Com base nos resultados e nas novas regras para a educação à distância, o MEC informou que todos os cursos de licenciatura EAD não podem abrir novas matrículas e serão encerrados quando as turmas atuais concluírem a formação. Os cursos presenciais também terão que se adequar. Até maio de 2027, deverão reduzir a carga horária à distância de 40 para 30%. Reportagem Jéssica Gonçalves.
2: A próxima edição da Prova Nacional Docente já tem data marcada, será no dia 20 de setembro.
0: Nessa edição, o exame vai avaliar 21 licenciaturas e os resultados serão divulgados em dezembro.
2: Mais rapidez e segurança na hora de fazer check-in em hotéis e pousadas pelo país. Já está valendo a Ficha Nacional de Registro de Hóspedes.
0: A medida do governo do Brasil busca reduzir a burocracia, dar mais conforto aos viajantes e garantir segurança à rede hoteleira.
2: A ficha é obrigatória, 100% digital e conectada ao sistema gov.br.
19: O que antes era feito no papel, agora em formato 100% digital. A Ficha Nacional de Registro de Hóspedes agiliza a identificação dos turistas, evitando filas e reduzindo custos. A iniciativa preza pelo respeito à privacidade e cumpre a Lei Geral de Proteção de Dados. É o que garante o gerente-geral, Jean Nogueira.
20: É um sistema 100% seguro, né? Na verdade, a gente melhora o processo para evitar fraudes, né? A ficha digital, ela é conectada direto com gov.br, então você acaba tendo um controle melhor, é uma segurança a mais para o hóspede e uma segurança a mais para
19: o
20: hotel.
19: O novo sistema passou a ser obrigatório desde 20 de abril. Ele parece com os check-ins de aeroportos. O registro digital pode ser realizado previamente ou na hora da hospedagem. Para a hóspede paulista Tayane Garcia, o check-in digital poupa tempo para quem tem pressa.
21: Tudo que dê para facilitar o teu dia a dia é sempre bem-vindo.
19: A plataforma não coleta dados sobre despesas do cliente e nem monitora pessoas. Serve apenas para registrar informações sobre o turismo e também apoiar a segurança pública. Um ganho para hóspedes e para a rede hoteleira, como defende Jean Nogueira.
20: Os dados que o cliente preenchia na ficha antiga, a gente tinha que mensalmente enviar para os órgãos competentes. Isso hoje é feito automaticamente.
19: No caso de turistas estrangeiros, a ficha disponibiliza módulos específicos em inglês e espanhol. O sistema é intuitivo e respeita os padrões globais de hospitalidade. Reportagem Cleide Lopes.
0: Essas foram as notícias do governo do Brasil.
2: Fique agora com o Minuto do TCU. Em seguida, as notícias do Poder Judiciário e do Congresso Nacional. Boa noite.
0: Boa noite para você e até amanhã.
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23: O novo ministro do Tribunal de Contas da União, Odair Cunha, tomou posse do cargo nesta quarta-feira, dia 20 de maio. A cerimônia foi realizada na sede do TCU, em Brasília, e teve a presença do presidente da República, Luiz Inácio Lula da Silva, o vice-presidente Geraldo Alckmin e diversas outras autoridades. Durante seu discurso, Odair Cunha relembrou sua trajetória e destacou que chega à Corte de Contas devido à sua história pública.
3: Hoje estou aqui porque fui escolhido pelo Congresso Nacional, por homens e mulheres eleitos pelo povo brasileiro. Recebo essa escolha não apenas como uma honra pessoal, mas também como um reconhecimento de que a experiência pública, a escuta e o diálogo podem contribuir para a missão dessa instituição.
23: O ministro ocupa a vaga deixada por Haroldo Cedraz, que se aposentou em fevereiro. Saiba mais em tcu.gov.br.
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4: Presidente do STF e do CNJ anuncia avanços na concessão de medidas protetivas para mulheres.
6: STJ identifica habeas corpus com erros gerados por inteligência artificial e comunica caso à OAB.
4: Presidente do TSE destaca a atuação da Justiça Eleitoral no combate à fraude e à cota de gênero.
6: Boa noite, eu sou Marcela Luiza.
4: E eu sou Walter Lima.
6: Mais de 50% das medidas protetivas de urgência são concedidas no mesmo dia em que são requeridas e cerca de 90% são analisadas em até 48 horas.
4: O dado foi apresentado hoje durante cerimônia no Palácio do Planalto, que marcou os 100 dias do Pacto Brasil de Enfrentamento do Feminicídio entre os três poderes. Pablo Lemos.
7: O presidente do CNJ e do Supremo Tribunal Federal, ministro Edson Fachin, afirmou que os resultados iniciais demonstraram avanço na resposta institucional aos casos de violência doméstica e feminicídio.
24: Quando os três poderes caminham juntos, o Estado brasileiro é capaz de proteger quem mais precisa e é capaz de fomentar uma mudança cultural.
7: Fachin também destacou a implementação do Formulário Nacional de Avaliação de Risco, documento eletrônico que permite a tramitação digital dos pedidos de medidas protetivas.
6: Ministro do STJ identifica habeas corpus com erros criados por IA e determina a comunicação à OAB.
4: A defesa pedia a soltura de um preso preventivamente por tráfico de drogas em Minas Gerais. Fátima Uchoa.
25: O ministro Rogério Schietti Cruz apontou que no pedido havia citações fabricadas em série, fenômeno conhecido como alucinação de inteligência artificial, quando a ferramenta cria informações falsas com aparência de verdadeiras. O advogado admitiu o uso eventual da tecnologia, mas afirmou ter feito revisão técnica e jurídica do conteúdo. No entanto, para o relator, os elementos contradizem essa afirmação. Assim, Schietti determinou o envio de ofício à Ordem dos Advogados do Brasil para a ciência dos fatos e eventual adoção de medidas cabíveis. Mesmo com as falhas identificadas no habeas corpus, o ministro concluiu que a prisão preventiva estava devidamente fundamentada e negou a liminar.
6: Presidente do TSE destaca a atuação da Justiça Eleitoral no combate da fraude à cota de gênero.
4: Ministro Nunes Marques ressaltou novo pleito em Melgaço, no Pará. Fábio Ruas.
26: Melgaço elegeu 3 mulheres em eleições suplementares para ocupar cadeiras na Câmara Municipal. De acordo com Nunes Marques, a nova eleição teve como destaques a agilidade e a eficiência da apuração em um município marcado por extensas áreas ribeirinhas. O presidente do TSR afirmou o compromisso da Justiça Eleitoral com a inclusão política das mulheres e de outros grupos da sociedade, o que, segundo ele, é uma verdadeira exigência democrática.
6: A Justiça do Trabalho segue em ação na Ilha do Marajó.
4: Durante a itinerância, juízes estão dando solução a várias pendências judiciais. Luma Soares.
27: Em Melgaço, a Justiça Trabalhista reforça o combate ao trabalho escravo contemporâneo e infantil, além de garantir um protocolo para julgamentos com perspectiva inclusiva. Um outro eixo de apoio aos moradores houve doação de computadores e cursos de inclusão no mercado de trabalho. O mutirão do Justiça Itinerante vai até sexta-feira, dia 22.
6: MPF pede a suspensão imediata de leilões de energia elétrica que podem encarecer a conta de luz em pelo menos 500 bilhões de reais pelos próximos 15 anos.
4: Caso os órgãos não atendem à recomendação no prazo de 48 horas, o MPF
5: MPF poderá adotar medidas judiciais. Tatiana Castro.
8: A investigação do MPF aponta que os preços teto dos leilões, isso é, o valor máximo que o governo aceitaria pagar pela energia, sofreram um aumento repentino, entre 73% e 100%. Além da suspensão imediata do leilão, o MPF também pede que os órgãos refaçam os cálculos com base em premissas neutras e independentes. Caso os órgãos não acatem a recomendação no prazo de 48 horas, o MPF poderá adotar as medidas judiciais.
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9: Uma boa noite.
10: E até amanhã.
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12: Eu sou Paula Groba.
13: E eu sou Humberto Pinheiro.
12: E estes são os destaques de hoje do Jornal do Senado, que começa agora.
13: Senado aprova novo piso para médicos e cirurgiões dentistas. Texto segue para a Câmara.
12: Governo e Senado negociam MP para criar crédito especial a produtores afetados por desastres climáticos.
13: Plenário conclui votação de indicações para embaixadas, CVM e corregedoria do Conselho Nacional de Justiça.
12: Boa noite.
13: Boa noite.
12: Médicos e cirurgiões dentistas poderão passar a ter um piso salarial nacional definido em lei. Uma proposta aprovada na Comissão de Assuntos Sociais fixa o valor inicial de R$13.662, com previsão de reajuste anual.
13: A proposta segue para análise da Câmara dos Deputados. Repórter Patrícia Oliveira.
14: Médicos e cirurgiões dentistas passam a receber um piso salarial de R$13.662 para uma jornada semanal de 20 horas. O reajuste de salário foi aprovado na Comissão de Assuntos Sociais. A proposta da senadora Daniela Ribeiro, do Progressistas da Paraíba, atualiza regras da legislação de 1961 sobre a remuneração dessas categorias. O senador Fernando Dueira, do PSD de Pernambuco, também determinou reajuste anual pelo IPCA, adicional de 50% para trabalho noturno e horas extras, além de intervalo de descanso de 10 minutos a cada uma hora e meia trabalhada. Dueira destacou que o congelamento do piso desde 2022 contribuiu para a precarização das relações de trabalho na área da saúde, além da dificuldade de profissionais permanentes em municípios pequenos e regiões remotas.
28: Fixar piso concreto com correção anual contribui para reverter essa tendência, para que as políticas de interiorização de profissionais produzam efeitos duradouros, em vez de depender exclusivamente de programas emergenciais e transitórios.
14: A proposta prevê ainda que o aumento das despesas de estados e municípios seja custeado por transferências do Fundo Nacional de Saúde. Se não houver pedido para votação no plenário, a proposta segue para análise da Câmara dos Deputados.
12: E seguiu para o plenário do Senado a ampliação de direitos para agentes de vigilância sanitária e agentes indígenas de saúde e saneamento. A proposta equipara benefícios já garantidos a outras categorias do SUS e reconhece o papel desses profissionais na prevenção de doenças e no atendimento a comunidades vulneráveis, muitas vezes em áreas remotas.
13: E uma sugestão legislativa transformada em projeto de lei pela Comissão de Direitos Humanos poderá reajustar em até 100% as bolsas do programa Mais Médicos. As informações com Rodrigo Rezende.
29: As bolsas pagas no programa Mais Médicos podem ter um reajuste de até 100%. Uma sugestão legislativa com esse tema, apresentada por meio do programa E-Cidadania, foi acatada pela Comissão de Direitos Humanos e Legislação Participativa e passará a ser analisada no Senado como projeto de lei. O relator, senador Zequinha Marinho, do Podemos do Pará, ressaltou que os reajustes das bolsas desde a criação do programa não acompanharam a inflação.
30: Efetivamente, quando da criação do programa, em 2013, as bolsas pagas eram formação de R$10.000 supervisão de R$4.000 e a tutoria de R$5.000. 13 anos depois, enquanto a bolsa formação é de R$14.161,63, as outras duas sequer tiveram os seus valores atualizados.
29: O projeto de lei que será discutido reajusta as bolsas para os seguintes valores: formação R$20.000, supervisão R$8.000 e tutoria R$10.000. A partir da publicação da possível lei, os reajustes seriam anuais baseados no IPCA.
12: O presidente do Senado, Davi Alcolumbre, convocou uma sessão conjunta do Congresso Nacional para analisar vetos à lei de diretrizes orçamentárias que impedem municípios inadimplentes com até 65 mil habitantes de celebrar convênios e receber recursos federais.
13: Segundo Alcolumbre, a votação poderá permitir o acesso de mais de 3 mil municípios a recursos federais. Ele afirmou ainda que a pauta foi definida após pedido apresentado durante a Marcha dos Prefeitos, organizada pela Confederação Nacional dos Municípios, realizada nesta semana em Brasília. A sessão do Congresso está agendada para esta quinta-feira.
0: Nós fizemos um compromisso, o Senado e a Câmara dos Deputados, para convocarmos uma sessão no dia de amanhã com apenas 4 dispositivos da LDO que tratam da derrubada dos vetos que viabilizam mais de 3.100 municípios brasileiros acessarem os recursos com convênios federais do Brasil.
12: E o Senado aprovou nesta terça-feira a indicação de 7 diplomatas para chefiar embaixadas e representações do Brasil no exterior. Entre os nomes aprovados estão os novos embaixadores do Brasil no Japão, Vietnã, Omã, Albânia, Belize e Bahamas, além do representante permanente do país na Organização das Nações Unidas, Ricardo de Souza Monteiro.
13: O plenário também aprovou indicações para a Comissão de Valores Mobiliários e para a Corregedoria do Conselho Nacional de Justiça. Otto Eduardo Fonseca Lobo foi aprovado para a presidência da CVM. Os indicados agora poderão ser nomeados pela Presidência da República.
12: E a Comissão de Assuntos Econômicos adiou a votação do projeto que cria uma linha especial de crédito para produtores rurais afetados por eventos climáticos e crises internacionais. Relator da proposta, o senador Renan Calheiros, do MDB de Alagoas, retirou o texto da pauta após pedido do Ministério da Fazenda para novas negociações.
13: A proposta prevê o uso de recursos do Fundo Social do Pré-Sal para financiar agricultores prejudicados por secas, enchentes e impactos econômicos de conflitos geopolíticos. O texto também estabelece juros diferenciados, prazo de pagamento de até 10 anos com 3 de carência, além de regras para atender produtores, cooperativas e associações em situação de calamidade ou com perdas na produção. Após reunião com a equipe econômica na tarde de hoje, Renan Calheiros afirmou que houve avanços nas negociações e sinalização de apoio do governo à medida.
1: Está tudo caminhando bem no sentido de se publicar uma medida provisória com critérios de enquadramento, de juros, de carência e de prazo de 10 anos para pagar. O ministro da Fazenda está fazendo da sua parte tudo absolutamente. Absolutamente tudo para que essa negociação seja concluída na próxima segunda-feira.
12: Enchentes, secas e ondas de calor cada vez mais intensas estarão no centro de um debate no Senado sobre mudanças climáticas. A discussão vai tratar dos impactos de fenômenos como o El Niño e das formas de prevenir e responder a desastres naturais.
13: Para o senador Esperidião Amin, do PP de Santa Catarina, o objetivo é trabalhar para reduzir perdas humanas, sociais e econômicas causadas por eventos climáticos extremos. A sessão está marcada para o próximo dia 28 de maio.
2: Reduzir danos significa salvar vidas em primeiro lugar e reduzir o impacto na economia, na sociedade brasileira, especialmente dos estados que venham a ser os alvos maiores desta possível calamidade climática, ou pelo menos desse transtorno climático, a nos prevenirmos.
12: Já o senador Cleitinho, do Republicanos de Minas Gerais, criticou a proposta que permite o parcelamento de dívidas de partidos políticos. O texto foi aprovado pela Câmara dos Deputados e deve ser analisado pelo Senado.
13: O parlamentar defendeu que o Congresso Nacional priorize medidas para melhorar a qualidade de vida dos trabalhadores. Segundo Cleitinho, o alto custo de vida tem dificultado o acesso da população a itens básicos. Ele também cobrou mais debates sobre a escala de trabalho 6x1.
3: Vim falar que não pode discutir essa questão do fim da escala 6x1. Pois tem que discutir sim. Traga a compensação, coloque na balança aqui, equilibra a balança, tanto para o empresário quanto para o trabalhador.
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13: Edição de Paula Groba e trabalhos técnicos de Eliseu Caires. O Jornal do Senado fica por aqui. Acompanhe agora as notícias da Câmara dos Deputados. Boa noite.
12: Boa noite e até amanhã.
15: Jornal Câmara dos Deputados. Câmara aprova mudanças nas regras de prestação de contas de partidos.
16: Plenário aumenta a pena para crime virtual contra crianças e adolescentes.
15: Deputados defendem a descentralização de recursos para os municípios.
17: Boa noite. Gilson Daniel, do Podemos do Espírito Santo, aproveita a marcha dos prefeitos em Brasília para defender a ampliação dos recursos destinados aos municípios. Ele assinala que é nas cidades que a população busca atendimento de saúde, educação e assistência social.
15: Gilson Daniel avalia que a Câmara precisa debater o financiamento municipal para desconcentrar verbas públicas da União e dos estados. O congressista reforça a importância das emendas parlamentares como instrumento de apoio aos mais de 70 municípios capixabas.
17: Gabriel Nunes, do PSD, defende solução definitiva para as dívidas dos municípios com o INSS, principalmente nas pequenas e médias cidades. O parlamentar aponta que na Bahia, prefeituras enfrentam dificuldades para pagar suas obrigações sem comprometer os serviços oferecidos à população.
15: Gabriel Nunes pede que o Congresso enfrente a pauta diante do peso da alíquota previdenciária nos cofres das prefeituras. Ele propõe o retorno do índice de contribuição a 8%, com o objetivo de aliviar os gastos das pequenas e médias cidades baianas.
17: Daniel Tzerciak, do PSDB do Rio Grande do Sul, comemora a garantia da Agência Nacional de Transportes Terrestres de que este ano não haverá cobrança de pedágios nas BRs 116 e 392. O deputado afirma que o fim do antigo contrato de concessão interrompe um ciclo de tarifas elevadas.
15: Daniel Tzerciak considera que a pausa nas cobranças é necessária para estimular o desenvolvimento econômico, atrair investimentos e gerar empregos nos mais de 100 municípios da mesorregião da metade sul gaúcha.
17: Marcelo Nilo, do Republicanos, critica a gestão do governo da Bahia, afirmando que áreas como saúde, segurança pública, educação e geração de empregos enfrentam dificuldades. O parlamentar também questiona gastos com eventos institucionais diante de demandas sociais da população.
15: Marcelo Nilo relembra o rompimento político com o PT após décadas de aliança e faz críticas ao governo federal. Na visão do deputado, a insatisfação popular com as atuais gestões petistas na Bahia e no país.
18: Trabalho.
17: Benedita da Silva, do PT do Rio de Janeiro, reforça seu apoio à PEC do fim da escala 6x1. A deputada argumenta que a redução da carga horária melhora a produtividade por diminuir o esgotamento físico e mental que afeta os trabalhadores no país.
15: Benedita da Silva afirma que a mudança para o modelo 5x2 viabiliza períodos adequados para o descanso e para a convivência familiar. Ela critica o posicionamento contrário à PEC e classifica a jornada 6x1 como exaustiva para a classe trabalhadora.
17: João Daniel, do PT de Sergipe, defende o fim da escala 6x1 e afirma que a redução da jornada vai garantir mais qualidade de vida aos trabalhadores, com mais tempo para descanso, convivência familiar e cuidados com a saúde.
15: João Daniel também enaltece mobilizações sociais e sindicais em defesa da proposta e sustenta que a mudança pode fortalecer a economia e ampliar a valorização da classe trabalhadora no país.
17: Daiana Santos, do PCdoB do Rio Grande. Grande do Sul defende a adoção da jornada de 5 dias de trabalho para 2 de descanso. Segundo ela, a proposta garante condições mais humanas e combate rotinas exaustivas enfrentadas por milhões de trabalhadores.
4: Daiana Santos critica medidas que condicionam a redução da jornada a mudanças em direitos trabalhistas, como cortes no FGTS e desoneração patronal. Para a deputada, a melhoria das condições de trabalho não deve servir como moeda de troca nas negociações do Congresso.
17: Fernando Mineiro, do PT do Rio Grande do Norte, defende o fim da escala 6x1 com redução da jornada semanal para 40 horas. O legislador sustenta que a mudança tem apoio da maioria da população brasileira por garantir mais tempo de descanso aos trabalhadores.
4: Fernando Mineiro critica a tentativa de mudança na PEC do fim da escala 6x1, que acrescenta o período de 10 anos para a implantação da escala 5x2. Ele pede que a sociedade e as centrais sindicais acompanhem a votação para pressionar o Congresso em defesa da redução do tempo de trabalho.
17: Marcon, do PT do Rio Grande do Sul, condena parlamentares da oposição que não apoiam a PEC do fim da escala 6x1. O deputado afirma que os trabalhadores precisam de mais tempo para cuidar da saúde, conviver com a família e ter acesso ao lazer.
4: Marcon critica a apresentação de uma emenda que prevê, em vez de reduzir a jornada para 40 horas, aumentar para até 52 horas de trabalho por semana. Na opinião do congressista, quem defende esse tipo de mudança trata o trabalhador como máquina, não como ser humano.
5: Votação.
17: Câmara aprova projeto que permite que o trabalhador empregado na safra agrícola continue a receber o Bolsa Família. O repórter Marcelo Larcher tem mais detalhes.
6: O plenário da Câmara concluiu a aprovação de um projeto que garante a continuidade do pagamento de benefícios sociais, como Bolsa Família, para o trabalhador que se empregar em atividade ligada à safra agrícola. Esse tipo de serviço varia de acordo com a atividade agrária e compreende o período entre o preparo do solo e a colheita. Os contratos para esse tipo de trabalho, de acordo com a lei de 1973, têm um período máximo de 2 anos. Acontece que as regras do Bolsa Família estão atreladas a um valor máximo de renda por pessoa. Esse limite foi definido em R$218 mensais, o que faz com que o trabalhador perca o direito se obtiver um trabalho com carteira assinada, como é o caso da safra. O argumento é de que algumas culturas agrícolas, como o café, o alho, a batata, a uva, a maçã e a cebola, têm elevada necessidade de mão de obra, o que faz com que o trabalhador prefira manter a Bolsa Família a trabalhar com carteira assinada. O projeto apresentado pelo deputado Zé Vitor, do PL de Minas Gerais, foi aprovado pela Câmara em 2024 e depois foi alterado pelo Senado. A proposta retornou para análise dos deputados e o relator, deputado Evair Vieira de Mello, do Republicanos do Espírito Santo, rejeitou a maioria das mudanças feitas pelos senadores. O texto original aprovado pela Câmara retira do cálculo da renda familiar para efeito do recebimento de benefícios sociais o salário recebido pelo trabalhador no contrato da safra. O Senado, por sua vez, optou por alterar a regulamentação do programa Bolsa Família para prever a reinclusão do beneficiário excluído no caso da média anual de renda da família superar o limite permitido. Para o relator Evair Vieira de Mello, a mudança não garante a permanência do trabalhador safrista no Bolsa Família.
19: Entendemos que a proposta do Senado Federal, ela não aprimora significativamente a operacionalização do programa Bolsa Família, na medida em que continua a impedir a contratação de safristas, cuja condição, mesmo após a sua contratação, ainda é de vulnerabilidade social em face das peculiaridades inerentes à atividade agropecuária que é sazonal. O contrato de safra desempenha papel essencial para a manutenção da produção agrícola e da pecuária nacional.
6: O projeto que garante a continuidade do pagamento de benefícios sociais como Bolsa Família para o trabalhador que se empregar em atividades ligadas à safra agrícola seguiu para a sanção presidencial e já pode virar lei. A Rádio Câmara de Brasília, com informações de Antônio Vital, Marcelo Larcher.
5: Agricultura.
4: Tiago de Joaldo, do Republicanos de Sergipe, cobra do governo a conclusão de estudos sobre possível prática de dumping na importação de leite da Argentina e do Paraguai. Ele afirma que a concorrência estaria prejudicando produtores brasileiros e tornando a atividade economicamente insustentável.
17: Tiago de Joaldo também pede ações do governo de Sergipe para fortalecer a cadeia leiteira local. Ele menciona, por exemplo, incentivos tributários, compras públicas de leite produzido no estado e
5: apoio institucional aos produtores do sertão sergipano.
8: Dr. Flávio, do PL exalta a exposição de produtos do agronegócio do Rio de Janeiro na Câmara, com a participação de produtores da região serrana e do norte fluminense. O parlamentar assinala que a divulgação de produtos regionais amplia mercados e fortalece a agricultura do estado.
5: Dr. Flávio

0: inclusive com o uso de ferramentas de inteligência artificial. A proposta considera a violência sexual de criança ou adolescente qualquer representação de atividade sexual ou nudez que envolva criança ou adolescente real ou fictícia. Isso vai valer para fotografia, vídeo ou imagem digital, mesmo que produzida, manipulada ou gerada com o uso de tecnologias digitais, inclusive inteligência artificial. A proposta também deixa claro no Código Penal que todos os crimes contra a dignidade sexual, como estupro e estupro de vulnerável, também serão caracterizados quando cometidos no ambiente digital. Todos esses crimes passam a ser considerados hediondos, o que significa mais tempo de cumprimento de pena em regime fechado. O projeto também torna crime o simples acesso a conteúdo de pedofilia na internet. Ou seja, isso será crime mesmo se a polícia não encontrar arquivos com conteúdo de abusos sexuais ou violência contra crianças e adolescentes armazenados no computador ou na nuvem do acusado. A proposta também aumenta em até um terço a pena para aliciamento de crianças ou adolescentes por meio de inteligência artificial ou filtros capazes de alterar a imagem ou a voz do criminoso para enganar a vítima. O agravamento da pena vai valer também no caso de perfis falsos em plataformas de jogos online, aplicativos de mensagens, salas de bate-papo e redes sociais. Segundo a relatora deputada Rogéria Santos, do Republicanos da Bahia, esse dispositivo foi inserido na proposta após o caso de um criminoso no Rio Grande do Sul que vitimou 127 meninas usando perfis falsos criados por inteligência artificial. Além do aumento de penas, o projeto legaliza a infiltração policial em investigações sobre redes de pedofilia na internet, em especial as chamadas rondas virtuais, com possibilidade, inclusive, de requisição de dados de conexão às plataformas, sem a necessidade de autorização judicial. Isso poderá ser feito no caso de risco iminente à vida ou integridade física de crianças vítimas de abusos. Para a relatora Rogéria Santos, a proposta moderniza a legislação.
1: A proposição institui medidas modernas de enfrentamento e repressão aos crimes de violência sexual contra crianças e adolescentes no ambiente digital. Ao regulamentar a ronda virtual e os crimes praticados com o uso de inteligência artificial e da utilização de técnicas de mascaramento de endereço de IP, os números, senhoras e senhores, são alarmantes.
0: O texto também cria novo crime no Estatuto da Criança e do Adolescente, com pena de até 6 meses de prisão para quem deixar de comunicar ao Conselho Tutelar, ao Ministério Público ou à polícia casos de abuso sexual pela internet. A proposta garante ainda à criança ou adolescente vítima de violência sexual o direito ao atendimento psicológico e psicossocial especializado no Sistema Único de Saúde, o SUS, e o agressor será obrigado a cobrir todos os custos do tratamento, incluindo ressarcimento ao SUS. Para o deputado Osmar Terra, do PL do Rio Grande do Sul, autor do projeto, a proposta fecha portas que estavam abertas para os criminosos. O projeto, que aumenta apenas para crimes relacionados a abusos sexuais de crianças e adolescentes em ambientes digitais, inclusive com o uso de ferramentas de inteligência artificial, seguiu para análise do Senado. Da Rádio Câmara de Brasília, Antônio Vital.
2: Educação.
3: Lincoln Portela, do PL de Minas Gerais, critica a decisão judicial que condenou um casal do interior de São Paulo por evasão escolar relacionada aos filhos. Ele questiona a medida e argumenta que a família estaria garantindo uma educação domiciliar às crianças.
4: O parlamentar também chama atenção para os índices de evasão escolar no país e defende prioridade no enfrentamento de casos de estudantes sem acesso à educação. Segundo Lincoln Portela, a situação exige foco das autoridades públicas e do sistema de justiça.
2: Segurança Pública.
3: O escolto do PT da Paraíba elogia a atuação da Polícia Federal no enfrentamento às organizações criminosas que se infiltraram no sistema econômico nacional. Ele argumenta que as investigações sobre fraudes financeiras devem prosseguir sem interferências políticas.
4: O escolto salienta que os órgãos de inteligência precisam seguir os rastros documentais de transações suspeitas envolvendo autoridades e empresários citados em CPIs. Na avaliação dele, esse é o caminho para fortalecer a segurança pública e a soberania do Estado brasileiro.
2: Eleições.
3: Câmara aprova mudanças nas regras de prestação de contas de partidos políticos. A repórter Daniele Lessa acompanhou a votação dessa mini reforma eleitoral.
5: A Câmara dos Deputados aprovou o projeto que altera regras sobre prestação de contas, punições e funcionamento administrativo partidário, modificando diversos pontos da Lei dos Partidos Políticos. Relator da proposta, o deputado Rodrigo Gambale, do Podemos de São Paulo, argumentou que o projeto foi construído a partir das demandas dos líderes partidários.

0: partidários, com o objetivo de dar mais segurança jurídica às legendas. Já os deputados contrários ao projeto destacaram que nenhum parlamentar subiu à tribuna para defender a proposta no plenário. O projeto proíbe bloqueios e penhoras automáticas sobre recursos do fundo partidário e do fundo eleitoral, exceto em casos de uso irregular reconhecido pela Justiça Eleitoral, ponto criticado pelo deputado Kim Kataguiri, do Missão de São Paulo.
1: E aqui eu faço chamo a atenção de todos os partidos que dizem defender o trabalhador. Esse projeto está dizendo o seguinte: se um partido contratar um trabalhador e ele der calote nas verbas trabalhistas, se o partido não pagar o INSS, se o partido não pagar o FGTS, esse partido não poderá ser penhorado.
0: A deputada Adriana Ventura, do Novo de São Paulo, criticou a falta de debate sobre o projeto, que foi divulgado publicamente apenas 30 minutos antes da votação. Ela reconheceu que a proposta simplifica a burocracia, mas classificou como aberração o trecho que suspende processos administrativos e judiciais dos partidos anteriores durante fusões entre legendas.
2: Um partido se alimenta de dinheiro público, se é sustentado com dinheiro público do cidadão brasileiro, faz um monte de irregularidade. Aí, o que que acontece? Tem uma fusão, então tem um partido podre que funde com outro partido, tudo do partido podre não passa pro novo, ele não assume responsabilidade nenhuma. Tudo é suspenso. Isso é grave, gente.
0: Segundo o texto, o novo partido responderá pelas dívidas das legendas anteriores, mas não sofrerá suspensão de recursos do fundo partidário por irregularidades em contas antigas que já foram julgadas. A deputada Fernanda Melchiona, do PSOL do Rio Grande do Sul, pontuou que os cidadãos não têm acesso ao prazo de 15 anos para pagarem suas dívidas, ponto que também está na proposta.
2: Digo mais, o aumento das parcelas em 180 parcelas é 15 anos. Os partidos pagar. O pobre do povo pega ali no cheque especial, tem que pagar, se não é o juro, não sei o que. Os partidos vão ter 15 anos, independente do valor.
0: O texto também prevê que em semestre eleitoral não poderá haver suspensão de repasses do fundo partidário ou do fundo eleitoral por irregularidades em prestações de contas anteriores. Outra mudança trata da análise das contas partidárias. O texto determina prazo de até 3 anos para julgamento dos processos de prestação de contas pela Justiça Eleitoral. Se esse prazo não for cumprido, o processo poderá ser extinto por prescrição. O projeto ainda cria regras para uso de aplicativos de mensagem por partidos e candidatos. As legendas poderão registrar números oficiais para envio de mensagens a eleitores e essas contas não poderão ser bloqueadas pelas plataformas sem decisão judicial. A proposta, que foi chamada de mini reforma eleitoral, vai ser agora analisada pelos senadores. Da Rádio Câmara de Brasília, Daniele Lessa.
3: Direitos Humanos. Charles Fernandes, do PSD da Bahia, registra o Dia Nacional da Luta Antimanicomial, celebrado em 18 de maio. O parlamentar ressalta a importância da mobilização por um modelo de tratamento humanizado, digno e em liberdade para pessoas em sofrimento psíquico.
4: Charles Fernandes lembra que a data também marca os 25 anos da Lei da Reforma Psiquiátrica. O deputado defende o fortalecimento da rede de atenção psicossocial com ampliação dos CAPs e das residências terapêuticas.
3: Saúde. Otone de Paula, do PSD do Rio de Janeiro, cobra do Executivo Federal o recolhimento de um guia sobre pré-natal distribuído pelo Ministério da Saúde. Ele argumenta que o material descumpre o compromisso do governo de vetar políticas públicas que abordem a interrupção da gravidez.
4: Otone de Paula contesta as diretrizes do documento ao apontar que o texto oficial substitui as palavras mãe e gestante pela expressão pessoas que gestam. Ele reforça sua discordância com a destinação de recursos públicos para informativos que tratam do tema.
3: Segundo denúncia de Marangoni, do Podemos de São Paulo, empresas de auditoria médica estariam negando procedimentos de saúde em larga escala. Ele cita o caso de uma empresa que utiliza algoritmos e planilhas controlados pelos próprios planos de saúde para tomar decisões.
4: Marangoni argumenta que a negativa de cirurgias e tratamentos sem análise médica individualizada desrespeita a lei do ato médico e o código de ética da categoria. O deputado defende uma CPI para investigar as operadoras e cobra fiscalização mais rigorosa da Agência Nacional de Saúde Suplementar.
3: Últimas notícias. As votações de hoje no plenário da Câmara começaram no meio da tarde. A edição de amanhã vai trazer informações sobre a pauta de projetos em discussão ao longo da semana.
4: Termina agora o Jornal Câmara dos Deputados com trabalhos técnicos de Everson Urani e apresentação de José Carlos Andrade e Luciana Vieira. Uma boa noite para você.
3: Uma ótima noite. A Voz do Brasil volta amanhã. Você ouviu A Voz do Brasil. Boa noite.
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8: A chegada do carro com bateria está provocando uma série de controvérsias. E uma delas é o perigo maior de incêndio no automóvel elétrico. Mas dizem as primeiras estatísticas que, em relação a incêndio, o elétrico é mais seguro que o combustão, porque a maioria dos incêndios acontecem nos elétricos que estão sendo recarregados sem o equipamento adequado. E aí perguntam, no caso de alagamento, neste caso, a blindagem da bateria é super eficiente e impede a possibilidade de fogo. E finalmente, no caso de colisão, considera-se que a chance de um carro a combustão se incendiar é maior que a do elétrico, pois este tem o corte automático da corrente nestes casos. Até que ponto estas primeiras estatísticas são confiáveis? Só o tempo dirá.
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3: Nossa convidada de hoje completa nos próximos dias 58 anos de idade e quase 4 décadas de estrada. Ela é baiana, cantora, compositora e principalmente uma das melhores percussionistas do Brasil. Ela começou cedo na banda Rabo de Saia e nessa banda ela já imprimia sua marca registrada, uma mistura do peso do rock and roll com a pulsação afro-brasileira, candomblé e esse tipo de influência. No início dos anos 90, ela se mudou para o Rio de Janeiro e passou a tocar com gente como Carlinhos Brown, Elba Ramalho, Nando Reis e Marisa Monte, entre outros. Mas foi com a Cássia Eller que ela viu sua trajetória mudar de tamanho durante a emblemática temporada de Veneno Antimonotonia no Canecão, que consagrou definitivamente a Cássia Eller e, por consequência, a nossa convidada de hoje. Enquanto ela acompanhava a Cássia Eller, ela lançou o projeto Lan Lan e os Elaines e em 2003 gravou seu primeiro álbum autoral, Com Ela. Depois da convite da Emanuele Araújo, atriz e cantora, ela entrou para a banda Moinho, que ganhou o país quando uma das suas músicas virou tema de novela. Aí vieram discos, turnês e uma presença cada vez mais sólida como uma das musicistas mais respeitadas da música brasileira. Teve ainda um reconhecimento importantíssimo que pouca gente esquece. Ela foi chamada pela Cyndi Lauper para participar da turnê Memphis Blues, que passou pelo Brasil no ano de 2011. Hoje, além da música, a percussionista também se tornou uma referência importante de representatividade. Ao lado da atriz e ex-companheira Nanda Costa, com quem ela tem filhas gêmeas de 5 anos, ela ocupa um lugar raro, o de quem transforma a própria vida em presença pública sem perder a verdade no caminho e a honestidade absoluta. O Trip FM de hoje recebe a grande Lan Lan, uma das maiores percussionistas do mundo. Lan Lan, muito legal te conhecer aqui, né? De conseguir esse tempo na tua agenda. Sei que você estava ensaiando agora, né? Agenda cheia. Eu queria começar como eu quase sempre começo. Eu estava vendo aqui que você nasceu na Bahia, né? Você tem mais essa qualidade, né? Nasceu na Bahia. Mas me conta um pouco assim a sua família, seu ambiente, né? Eu tô lendo aqui que você tá com 58 anos. Me conta como é que era essa Bahia.
4: Fiz ainda não, semana que vem, 57 ainda.
3: Opa, peraí, então é 57, pô, não tem essa. Mas enfim, como é que era essa Bahia que te recebeu 57 anos e pouco atrás? E me conta um pouco da tua família, do teu lugar de origem, né?
4: O meu pai é um carioca mineiro que foi passar 15 dias, uma família de 11 irmãos, e ele foi passar, tinha um irmão mais velho que tinha se aposentado, era militar, tenente coronel, e comprou um terreno na Bahia e foi viver lá. E aí meu pai foi visitar ele e viajou para ficar 15 dias, nunca mais voltou. Virou mais baiano do que todos os baianos.
3: Em que lugar exatamente, Lan Lan?
4: Em Salvador, ele chegou em Salvador. Foi ficando, aí foi trabalhar, teve a abertura ali da Petrobras. Aquela que com riqueza de detalhes e memórias, né? Você falou dos pais, eu tô falando. Aí eu sei que ele foi ser petroleiro, depois ele abriu uma loja de balança, ele era muito bom de mecânica, virou técnico de balança pequena, depois balança grande, mas sempre gostou muito de música e da cultura da Bahia, né? Tanto que ficou lá morando e conheceu minha mãe, que veio de Jequié, que era uma amante das artes, mas que naquele tempo casou com meu pai, parou de estudar, parou de trabalhar, foi cuidar das filhas. Depois de um tempo, acho que esse gosto das artes e da música a gente tinha em casa, né? De escutar músicas no fim de semana junto e de ter sempre esse clima em casa. Não demorou para a gente despertar também. Começou dança, minha mãe apoiava também, fazendo dança na escola. Depois minha irmã, que é um ano e meio mais velha que eu, ela ganhou um violão, pediu um violão e começou a tocar. E ela era muito fã da dos Doces Bárbaros, da MPB, e aí eu fui na aba ali, né? Minha mãe fez, então se vocês só dão violão, vocês só vão ganhar o violão se vocês estudarem, tocarem mesmo, forem praticar e fazer aula. E a gente foi. E minha irmã logo montou um grupo, ela conheceu umas meninas da escola de música lá da UFBA, lá de Salvador, e ela montou um grupo com essas meninas, todas tocavam violão. E ela já estava fazendo composições, e minha irmã, curioso que ela era mais nova, ela tinha 15 por aí, eu tinha 13. Pô. E aí, esses ensaios aconteciam na minha casa, em Salvador. Aí elas tocavam, eu ficava lá, assistia um pouco os ensaios, elas estavam montando um show que chamava Cordas, Alegrias de Quintal, que eram só instrumentos de cordas. E aí, eu ficava curtindo os ensaios, mas ia, voltava, criança ainda, né? Um belo dia, tenho essa memória, porque eu escutei uma das meninas falando assim, acho que tá precisando de ritmo nessa banda, só tem violão e tal, a gente precisa de ter algum ritmo. Aí uma das outras meninas falou, eu conheço um rapaz que toca aqui na noite, inclusive ele toca num bar aqui perto. Vamos lá hoje. Trouxeram esse rapaz. Esse rapaz chegou, montou uma bateria e começou a tocar com elas. Aí, meu irmão, aí eu fiquei, bateu assim, me despertou ali, eu fiquei encantada, porque eu já gostava muito dos blocos afros de Salvador. Eu já gostava de curtir, de ver o som, de curtir o carnaval. Aquele tempo ainda novinha que ia com a família, mas eu gostava muito. Quando ele montou a bateria lá, eu fiquei muito encantada e olhando tudo, né? Vidrada no jeito dele tocar. Uma certa hora, parou o ensaio, deram uma pausa. Aí eu sentei na bateria e fiquei tentando reproduzir as coisas que eu estava vendo ele fazendo ensaio. Aí ele saiu de lá estava acho que na cozinha, se ele saiu, quem tá tocando minha bateria? Eu falei, desculpa, ele, não, você tem ritmo, você tem que tocar a bateria, eu vou falar pro seu pai te dar uma bateria. Esse cara era Carlinhos, e ele tinha 17 anos ainda, não era nem Carlinhos Brown ainda, era Carlinhos, um rapazinho da idade mais ou menos das meninas da escola de música. E eu ali, foi acho que o meu primeiro encantamento, meu chamamento mesmo. E acho que puxada por essa bateria, eu comecei também a estudar bateria na escola de música. E logo lá conheci uma baixista, montei uma banda. Nesse momento, meu pai, já vendo eu e minha irmã nessa coisa de música, tinha uma oficina grande de balança. Por lá ele abriu um espaço e montaram um estúdio de ensaio. Esse estúdio veio a ser o primeiro estúdio de ensaio em Salvador. Tinha um estúdio de gravação, que era WR, e tinha esse estúdio grande, porque era uma sala grande, então todo mundo ensaiava lá, porque as bandas na Bahia, você sabe, é muita gente, só de percussão tem 10, 8. E eu, já com a minha banda, com essas meninas, que tocava uma baixo, uma guitarra, e eu tocava bateria, e a gente começou a fazer ensaios também nesse estúdio, que passava por lá, foi efervescência, acho que também passou por lá, por esse estúdio, todo esse movimento, né? Estava começando ali, vindo na carona de Luiz Caldas, né? E aí veio surgindo tudo e todo mundo passava por aquele estúdio, todo mundo ensaiava lá, Daniela, Ivete, Timbalada. E aí eu ensaiava com a minha banda lá, essa banda Rabo de Saia. Vou encerrar só falando que eu falei de um padrinho, agora eu vou falar da madrinha. Essa banda que ensaiava lá, um certo momento entrou um vocalista, um homem que era o Márcio Melo, e eu conheci uma percussionista, neta da mãe menininha do Gantuá, Mônica Millet, que foi a primeira mulher, que todo mundo me conhece assim como uma das primeiras mulheres a tocar na música, né, profissional, mas a Mônica já tocava essa época, já tinha inclusive gravado com Bethânia, com Caetano, com Gal, ela era... já estava ali botando as batidas afro também na música brasileira ali, nos discos, né, na discografia. Muito, muito novinha. Então, Mônica já era uma celebridade da percussão em Salvador, quando eu comecei com o Rabo de Saia, e ela veio tocar percussão. Aí foi outro start que eu tive, porque eu não larguei as baquetas, mas eu deixei assim e comecei a ficar muito encantada com a percussão. Sobretudo, acho que... Eu até falo que acho que a gente, antes de eu tocar a percussão, eu fiquei tocada por ela. E acho que justamente porque aí juntou os blocos afros, juntou a batida de Mônica, juntou o feminino sagrado e aquela algã ali na figura feminina, né, que era uma herdeira ali da ancestralidade toda dos terreiros, da música afro. Então foi meu mergulho assim, bem profundo na percussão.
3: Bom, adorei que você já me deu aqui metade da sua biografia, mas era isso mesmo que eu queria. Agora, tem uma coisa que eu acho fascinante, que eu já perguntei para outros artistas. Para quem é, digamos assim, leigo, que é o meu caso, mas que gosta de música e tal, a ideia de sentar numa bateria e tocar alguma coisa é assim, é mais ou menos como se disser assim, puta, eu vou lá no, na NASA e vou ensinar os caras a, como é que faz foguete, né? Mas então, essa coisa de, que você relatou de forma tão legal e rica, né, de que você se sentiu atraída pelo instrumento e de repente você sentou lá e de alguma maneira já se expressou através do instrumento a ponto do Carlinhos, do que viria a ser o Carlinhos Brown, né, que na época era só Carlinhos, já fala, pô, você tem ritmo. Eu fui uma vez fazer uma aula de música e no final da aula a professora perguntou assim, você gosta de mais alguma coisa? Eu falei, eu gosto de basquete. Ela falou, pô, é melhor você se dedicar ao basquete, porque não tinha nenhuma condição. Claro que se eu ficasse lá, tal, alguma coisa se aprende, né? Talvez o problema fosse mais da professora do que do aluno, mas a verdade é que assim, a hipótese de eu chegar num instrumento, e acho que da maioria das pessoas do mundo, chegar num instrumento e se entender com ele de primeira sem ter tido nenhuma aula, é muito raro. Então eu vou para a pergunta que talvez não seja fácil de responder, mas tem uma história de um dom, né? De um que os americanos chamam de gift, né? Você ganha um presentinho do papai do céu e vem com ele para a terra. Eu queria que você me falasse isso um pouco, assim, o quanto por cento, se é que é possível tratar dessa forma, desse teu talento gigantesco que construiu essa carreira tão legal de 40 anos, quanto por cento disso você já, o papai do céu já te botou no bercinho já com isso?
4: Pô, obrigada. Eu acho que é dom e destino. E também acho que, não diria que é a professora, mas eu diria que cada encontro, quando eu faço oficinas, eu me interesso muito pelas pessoas que têm um ritmo próprio, porque eu acho que todo mundo tem um ritmo próprio. Acho que aí tem a escuta, tem a concentração também, quando você está mais concentrado, você escuta melhor, tem a prática, tem a técnica, mas tem o destino. Tem uma coisa que eu não, que assim, é a minha cura, é a música, é a minha vida, é a minha fuga também. E acho que eu preciso, sabe, é vital, assim. Acho que isso pode ter a ver com essa conexão com essa palavra do dom, que os americanos chamam também de gift, porque eu acho que é isso, tem uma... Acho que depois, até pesquisando nas origens, né, ser mulher, né, tocar a percussão, fui buscar outras mulheres, assim, mais antigas, assim, de onde vieram, assim, as mulheres na percussão. E aí fui parar lá nas deusas egípcias que tocavam, e acho que numa época que os homens não tocavam percussão. Elas tocavam e faziam, eram os rituais para poder preparar o solo e eles vinham plantar. Depois elas foram proibidas de tocar, aí veio, sei lá, muitos anos antes de Cristo, e elas foram proibidas de tocar, de performar, de estudar música, mas lendo essas histórias eu acho que tem essa coisa do chamamento mesmo. Acho que também não acho que seja só a mulher, mas acho que a percussão tem uma conexão, tem uma comunicação, né? Em África era a comunicação das tribos, não tinha Bluetooth, celular, internet, acho que ainda não tem em vários lugares também, mas era a comunicação. Então ela tem, a percussão tem esse poder, e eu acho que a gente que toca, e acho que isso pode ser até para uma pessoa que não tem ritmo ou não tem prática técnica, não é um profissional, mas assim, se tem alguma coisa ali que te dá muito prazer, te dá uma conexão, é o tambor, é o couro, é a madeira, e são os instrumentos que eu me encantei mais, assim, depois que eu conheci os atabaques ali com Mônica Millet, eu fui para esses instrumentos que hoje aqui, assim, eu acho que são os que eu não são favoritos, mas assim, eu gosto muito de tocar com a mão. Pego pouco em baqueta, gosto muito dos instrumentos de mão, que é couro, que é depois que descobri o cajón numa viagem, e aí comecei a tocar na madeira, né, do cajón. O timbal também, que é um instrumento baiano, né, de Carlinhos Brau, assim, desenvolvido ali. E meu primeiro trabalho, assim, como percussionista foi na... Eu fiz a... O show, o primeiro show do Brown. Depois, ó, nessa história toda, a gente se encontrou, rabo de saia, já no Rio de Janeiro, fui tocar com o Brown, antes da, da Timbalada, ali que foi, eu acho que o início do, do... Antes da Timbalada, tinha o Vai Quem Vem. Eu sei que eram oito, um grupo de timbaleiros, eram oito, e eu tava fazendo parte desses oito, e a gente fez esse primeiro show, que na época era aquele... Free Jazz Festival, no Hotel Nacional. Era um festival grande, internacional, assim, e eu fiz esse trabalho com o Brau. Mas então é isso, é... Essa conexão é espiritual, e eu diria que, assim, tem essa parte do dom, mas nada vem de graça, nem o pão, nem a cachaça. Então, acho que a gente tem que se... É, eu me dediquei, acho que tem esse prazer, esse, a bênção é você amar fazer... trabalhar com o que você gosta. Mas, assim, tudo isso foi uma consequência do, do, do meu gostar de gostar, sabe?
3: Alain, vamos fazer a nossa primeira pausa musical hoje aqui, tocando uma música sua, para quem não conhece o teu trabalho mais autoral, ou para quem conhece, curtir de novo, né? Vamos tocar Ju Aganju, faixa em que a Alain divide forças com Luiz Caldas, e o Batida Nacional. A música traz uma mistura que sempre marcou a trajetória da Lan Lan, percussão pulsando na frente, Bahia no centro e uma energia fortíssima que atravessa tudo isso. Vamos de Ju Aganju.

0: Tripe FM hoje recebendo uma das mais importantes percussionistas do mundo, Lan Lan. A gente tenta evitar fazer perguntas que a pessoa já respondeu um milhão de vezes, mas essa eu vou ter que fazer. É, o teu nome, teu apelido, teu nome artístico, né, já é meio uma musiquinha, né? Lan Lan, uma batidinha, né? Ele vem de infância, como é que foi essa história?
1: Acho que esse jeito baiano de simplificar, acho que Lan, em casa já era Lane, para dar bronca sempre o nome todo, é Lane, e acho que aí Lane, aí teve uma amiga que começou a chamar de Lan Lan e repetir Lan Lan, e foi o nome que virou meu nome nas artes, assim. E engraçado que quando eu fazia as primeiras as gravações, eu tava tocando com Elba Ramalho, gravei algumas músicas do disco dela na época, e eu nos créditos saíram assim os nomes dos percussionistas e eu como um dos instrumentos de percussão. Acho que fizeram uma... justamente. Sei quem tocou surdo, ganzá e Lan Lan. Era eu.
0: Isso é um instrumento da música, mas deixa eu te falar, você já citou aí alguns parceiros importantíssimos, né? O Barramalho, o próprio Carlinhos Brown e muita gente legal. Eu tenho uma lista aqui que vai de, sei lá, de Cyndi Lauper a Cássia Eller, né? Passando por um monte de gente. É, dá para dizer, é razoável dizer que a Cássia Eller tenha sido uma parceria que talvez a mais importante ou que te projetou de alguma maneira? Me conta um pouquinho desse momento em que você tocava mais com a Cássia.
1: Paulo, assim, sem dúvida, Cássia foi um furacão que passou pela minha vida, pelas nossas vidas, né? Todo mundo que cruzou a Cássia foi de certo modo, atravessado por essa potência, por essa mulher que tinha tudo dentro dela, assim. Ela era pop, reggae, romântica, doce, ácida, na sua forma mais de expressar, assim, né, musicalmente, porque como pessoa ali, era uma pessoa muito doce, muito generosa, muito simples, mas tinha essa força estupenda assim no palco, né? E acho que eu tive um caminho para chegar na Cássia, que acho que também foi uma consequência. Eu comecei a tocar com Elba, depois eu conheci, estava até falando com o Nando ontem, Nando Reis. Se lembra quando a gente se conheceu a primeira vez? Porque ele vai fazer participação nesse show agora do Lan Lan e os Elanes na Casa Natura, né? E é um reencontro também, vamos falar disso depois. Mas assim, o Nando, eu conheci ele, eu tava tocando com o Elba. E eu fui assistir um show da Cássia. Relembramos isso ontem, por isso que tá aqui fresca na memória essa história. E ele falava, lembro exatamente desse dia. A gente se encontrou no antes de entrar no teatro... E ele estava gravando o 12 de janeiro, tinha acabado de gravar, e tinha dois baianos na banda, que eram amigos, meus amigos, Luiz Brasil e o Fernando Nunes, que tinha gravado esse disco com ele, 12 de janeiro, e a gente se encontrou. Aí ali me apresentaram, e eu, Nando já era um cara que eu era vidrada nos Titãs, e ele... Fazia umas canções que eram umas versões, tinha uma onda mais reggae, família era um reggae, eu curtia já essa parte mais brasileira, swingada que o Nando trazia para os Titãs. Então, eu já era muito, muito fã. Aí, quando eu conheci ele ali, eu falei para ele que, poxa, eu queria tocar com você. Acho que deu um insight, eu falei isso para ele, aí ele olhou assim para mim, assim... Mas você toca? Eu falei, toco, percussão. Aí ele fez, ah, e você toca com quem, assim? Eu falei, então toco com Elba Ramalho. Corta para, ele, poxa, corta para. Comecei a tocar com ele, depois saí da Elba e a gente começou essa nossa também jornada, assim, que é também tudo isso aí, a trilha da minha música. Todas essas canções, assim, que a gente ouve, né, desse universo Nando, Cássia, assim, foi uma ponte, foi um rio de roça, aquele riozinho que vai e corre para um grande rio, assim, Amazonas. Então, acho que teve esse caminho e essas músicas contam a história da minha vida, né, essas canções todas aí, desse Eu acho que sim, Cássia, quando eu aparecia ali na cozinha da Cássia, voltando e tocando, né? Primeiramente, quando eu entrei para tocar com a Cássia, a conexão da gente foi o instrumento, foi o cajón, esse instrumento de madeira peruano, que eu achava que era flamenco, porque quando eu comprei ele, numa viagem, foi tocando com Marisa. Depois do Nando, eu fui tocar com Marisa, antes da Cássia. Teve Marisa no meio entre Nando e Cássia, mas a gente se conhecia antes, né? Então, quando eu fui tocar com Marisa numa viagem para Nova York, estava mixando o barulhinho bom, eu consegui. Eu vi esse instrumento, fiquei louca, que era um caixote, tinha uma onda meio de... Tinha uma onda de som de bateria, assim, ele parecia uma... Era um caixote, era uma bateria para mim, que já vim da bateria, curti e comecei a pesquisar os sons. Fui achar esse som na música flamenca, por isso eu achava que era instrumento flamenco. Depois fui saber que esse instrumento era peruano e foi levado para a música flamenca por conta de um baterista baiano, Rubem Dantas, que foi tocar com Paco de Lucía. E aí ele botou esse cajón peruano na música flamenca, né? E ela fazia todas as nuances daquelas quebradas que o violão flamenco dá, né? Tarará, tarará, tarará. Aí eu fui nessa onda, num encontro no show do Nando com Cássia. Cássia foi no camarim, a gente se conheceu assim meio timidamente, eu e ela, e ela deu uma canja nesse show. Um dia a gente se encontra no estúdio, eu ensaiando, estava ensaiando com a Jussara Silveira, e era um estúdio, estúdio verde, um estúdio que tem várias salas no meio ali do Cosme Velho, ali na floresta, e andando no corredor, encontrei Cássia lá ensaiando o Veneno Antimonotonia, e a gente trocou uma ideia falando do... Eu falando, poxa, eu comprei um cajón. Ela, como assim um cajón? Eu falei, não, um cajón. Ela falou, que menina louca, falar que comprou um cajón. Ela me contou isso. Eu achei que você estava falando para mim que comprou um cajón, um cajón. Falei, não, um cajón, instrumento e tal. Aí falando da música, falei, estou escutando muita música flamenca para poder aprender a tocar, ouvir o som dele, desse instrumento. Aí ela, caramba, estou escutando muito Camarão de la Isla e tal. Então essa conexão, eu também estava, porque eu pesquisava e ouvia tudo que tinha dos flamencos, dos ciganos, para poder escutar o som do cajón, pegar essa linguagem, né?
0: Lalan, vamos fazer uma homenagem a Eldorado, que encerrou as atividades, pelo menos momentaneamente, agora, esses dias, né? E que está causando aí uma comoção gigantesca. Vamos fazer uma homenagem a Eldorado, uma rádio tão importante, né? Que abrigou o Trip FM durante 26 anos, tocando um super clássico do rock and roll, que aliás se chama Rock and Roll, que é a faixa do Led Zeppelin, uma dessas faixas que dispensam apresentação, né? E também essa faixa traz um dos bateristas favoritos da Lan Lan, que é o lendário John Bonham. Esse som é de 71 e continua soando com total atualidade. Vamos de Led Zeppelin em homenagem ao Eldorado FM, Rock and Roll.

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4: Hoje a gente recebe aqui no Trip FM essa musicista genial chamada Lan Lan. Deixa eu te pegar aqui por um lado, que é o seguinte, você falou, né, que quem já foi atravessado pela Cássia Eller e tal, sabe que ela tinha uma força muito fora do comum, né? E a gente aqui que tá há tanto tempo, evito ficar contando historinha, a gente quer saber as suas historinhas, mas eu tive o privilégio de entrevistar a Cássia no começo da carreira dela, ao vivo, num estúdio de uma rádio onde a gente trabalhava na época, 89. E foi muito legal, porque naquele dia eu tentava não fazer isso, tento até hoje, mas às vezes não consigo, cheguei atrasado, e ela chegou pontualmente. E, pô, muitos artistas ficam putos, né, ficam assim, e aí eu perguntei, cadê a casa? Ela tá lá no estúdio e tal. Aí eu entrei lá, ela tava sozinha, sentada no chão, num aquário, na época não tinha celular, então ela tava ali só, simplesmente, meio cantarolando no aquário, que pra quem não sabe é um recinto que tem nos estúdios de áudio, né? Fechado, com acústica boa, com silêncio total e tal. Bom, enfim, resumindo, a gente teve um papo ótimo, ela tava ainda, não era tão conhecida ainda, mas o mais legal dessa história é que ela topou cantar, sabe? A gente pegou um violão que tinha lá na rádio, meio vagabundo assim, ela pegou o violão e saiu cantando e foi uma gravação que a gente guarda com muito carinho, já exibimos várias vezes. Dela fazendo o som dela ali espontaneamente no estúdio. Mas
5: qual a música que ela tocou?
4: Putz, eu não lembro, mas eu vou pegar essa gravação porque a gente tem ela separada e vou te mostrar. Mas com o Nando também a gente tem uma história legal, várias entrevistas e conversas, mas teve uma em que ele falou especificamente da questão da dependência química, né? Ele falou mil vezes já sobre isso, mas foi uma, talvez tenha sido a primeira em que ele resolveu compartilhar, sabe, a experiência dele com a adicção e tudo que ele viveu e a dor, né, as dificuldades, etc, etc. Talvez seja um pouco de estereótipo, mas é muito associado com o mundo da música, né, especialmente numa certa época, acho que até hoje, mas numa certa época, essa história da droga como uma espécie de coadjuvante ali, né, de algo que estava muito presente em várias rodas, em vários bastidores, em vários shows, etc. Isso te pegou em algum momento? Como é que é? É confortável para você falar disso? Como é que é a sua história?
5: Totalmente. Eu acho que, inclusive, tá em todo canto, não é só no ambiente musical, né? Tá inclusive nas mais altas criptas. Eu sempre fui uma atleta. Antes de tocar, eu jogava vôlei na seleção baiana. Sempre fui muito solar. Sou da comunicação, sou de falar. Então, sempre curtir mais, fumar um baseadinho, conversar, ter sono, ter fome. Eu sempre odiei cocaína e não curtia. A energia não batia comigo, sabe? A energia da coisa não bate comigo até hoje, não curto muito. As conversas, aquela coisa toda, sabe? Em torno dessas drogas. Essas drogas sintéticas também, eu gosto de pé no chão, assim. Falar essa lucidez é que me mata. Acho que é o único momento que eu viajo mesmo, assim, e que eu já tá bom demais, é quando eu toco tambor mesmo, que aí é meu transe, aí é minha onda. Mas eu sempre curti tá bem, acordar bem. Como dizia Moraes Moreira, ele uma vez falou isso pra mim, e falou isso mais no sentido do caminho, da jornada da musical, da profissional. Ele falou assim, Lan, você vai comendo pelas beiradas. Eu digo, exatamente, por isso que eu tô aqui firme. E é isso, nunca curti e tenho uma felicidade, assim, porque acho que gosto assim, gosto da vida assim.
4: Olá, a gente tá, né, gravando aqui no dia 14 de maio. E é uns dias especiais, né? Meio por acaso, assim, mas tá tendo rolaram essas homenagens ao Paulinho da Costa, né? Lá nos Estados Unidos, tá? Uma dessas figuras, assim, lendárias mesmo da música brasileira, né? E que talvez seja mais reconhecido lá fora do que aqui. Isso não é incomum, infelizmente, né? Ultimamente a gente vê, principalmente na música instrumental e tal, por exemplo, sei lá, figuras como Egberto Gismonti, que são endeusadas lá fora, e aqui as pessoas não conhecem muito bem, quem não é muito ligado na música, ou mesmo figuras como Hermeto Pascoal, né, que você vai no mundo do jazz, é uma divindade, né, aqui no Brasil muita gente nunca ouviu falar, enfim, mas você tratou um pouquinho já, você mesmo falou, né, que você talvez tenha sido uma das primeiras percussionistas mulheres, né, e o Brasil tem uma longa linhagem de percussionistas e tal, mas acho que você, pelo menos que eu conheço, assim, foi a primeira mulher que brilhou na cena, vamos dizer assim, da música pop, da música popular brasileira, né? Quer dizer, isso tem um lado que eu imagino que tem um lado legal, quer dizer, você tá rompendo, você tá chegando com uma informação nova, né? Uma mulher percussionista quebrando tudo e tocando muito. Por outro lado, tem, pô, não só para percussionista, mas tem toda essa história do machismo, do patriarcado, etc., que faz todo o possível para deixar a mulher no segundo plano ali, tá? Como é que foi, assim, o que teve de bom e de ruim de ser uma mulher meio que inaugurando, assim, esse espaço?
5: Olha, voltou o destino ao dom e a coragem, porque acho que eu tenho um jeito de caminhar que eu vou abrindo alguns espaços naturalmente, mas é muito comum a gente não ser ouvido nesse meio. Acho que tem uma força grande também, e não é por acaso eu ter aparecido ali no trabalho da Cássia, porque ela era muito generosa ela tinha uma admiração ela era musicista também, ela gostava da percussão, ela gostava de tocar violão, ela tocava os instrumentos bem, e ela tinha uma admiração. E ela gostava de ver as pessoas admirando os músicos, né? Eu acho que teve, não é à toa, assim. Mas a gente tem, sim, que se colocar sempre, até hoje, né? Acho que é difícil você falar uma ideia. Geralmente é um meio muito masculino. Eu mesmo toquei nesse mainstream, era sempre a única mulher. Nos estúdios de gravação também. Então, quando chegava, sempre tinha aquela coisa que me escalavam, Lan-Lan. Eu chegava lá, acho que eles davam conta que Lan-Lan era uma menina. Aí eu chegava, montava meu instrumento, ia tocar. Isso gera na gente também, Paulo, uma insegurança. Eu acho que a maturidade chega e você, por várias coisas que vão acontecendo nesse caminho, nessa carreira, nessa jornada, aí já vão me fazendo enxergar algumas coisas que na época eu não enxergava. Então, acho que eu tive mais segurança de saber quem eu sou e o que eu fazia, e orgulho do que eu fazia como uma mulher, referência ali também, que também inspirou não só meninas, como meninos, né, que me viam ali na banda da Cássia. Eu tenho esse feedback assim, dessas pessoas. Tem uma coisa também que é o desafio. Acho que quando a gente é desafiada, por exemplo, eu comecei a estudar, eu queria ter uma... Os homens faziam muito isso, ainda mais eu vindo de Salvador, a terra dos percussionistas. Então eles faziam assim, deixa eu ver, se tem calo na mão, sabe? Então eu ia para o mármore estudar, no mármore, porque quando eu jogava vôlei, a gente treinava naquela bolinha pesada de areia de 1 quilo, para quando pegasse a outra, ela ir longe. E eu lembrava disso, eu ficava no mármore para depois eu pegar um timbal. Eu comecei a tocar ali com os timbaleiros e era uma pegada, uma coisa, um instrumento que precisa de uma pegada diferente, que é da conga, que é mais técnica. Então eu sempre tive, eu sempre queria ser melhor, porque para poder, sabe quando você mira no Oscar para acertar o Grammy? Então foi meu caminho, assim.
6: Sim.
5: E tem que colocar até hoje, porque é um meio machista ainda, a gente já caminhou, já abriu muitas portas, assim. Hoje você vê mais mulheres na cena da música instrumental, hoje você vê uma técnica, uma engenheira de som nesse estúdio que eu chegava e só tinha homens, sempre. Então, acho que tem mais mulheres, mas nesse universo da bateria de percussão ainda é muito um universo habitado pelos homens, então tem sim. E nas bandas também, é difícil você com a única mulher ali tocando num... Quando não é o meu trabalho, até no meu trabalho, às vezes eu falo uma coisa, não, mas olha só, confia, e aí eu tenho que falar assim, olha só, confia em mim também, com a música que eu fiz, eu acho que assim é legal, parará. Então assim, a gente tem que sempre estar abrindo a enxada ali, abrindo com enxada ali, sabe, o caminho.
4: Lanlan, vamos tocar uma faixa da Cyndi Lauper, né, que te escolheu para acompanhar ela naquela turnê que vocês fizeram, né, Memphis Blues. A gente vai tocar Don't Cry No More, faixa do álbum também chamado Memphis Blues, lançado em 2010. Foi justamente nesse trabalho que a Lanlan se aproximou da Cyndi Lauper, né, e acabou participando da turnê, dessa turnê que eu mencionei, no ano de 2011. Foi um encontro muito importante na trajetória das duas, né? Tanto da Cyndi Lauper quanto da Lanlan. Vamos ouvir então Don't Cry No More.

0: O Trip FM de hoje recebe a grande Lan Lan, uma das maiores percussionistas do mundo. Olha, a gente tá falando do feminino aí, tem um outro ângulo muito importante que também, de uma certa forma, você abriu uma estrada, né? Que eu tava revendo uns trechos daquela matéria do Fantástico, quando nasceram as suas gêmeas, né? E foi uma coisa muito simbólica na época, né? Era uma fertilização in vitro, uma gestação entre duas mulheres, duas mães, né? E nascendo aqueles nenenzinhos, aquelas menininhas. E foi, o Fantástico acho que tratou de uma forma muito, muito legal, assim, né? Mostrando e cuidando, respeitando. Como é que foi essa passagem na vida de vocês e como é que estão as nossas gêmeas?
1: Elas estão maravilhosas. É o presente maior da vida. Acho que é a minha prioridade total, as meninas e a música. Vivo por elas, assim, tenho um encantamento, sou grata porque é uma bênção, ainda veio uma bênção dobrada. Então, é uma delícia. A gente, para mim, trouxe também muita vontade de ficar, de ter, me cuidar mais ainda, de ficar mais, sabe, de ter uma força. Elas me trouxeram essa energia, assim, essa força.
0: E quantos anos elas têm, Lana?
1: Elas estão com 4 anos.
0: 4 anos.
1: Eu fico muito feliz de ver que elas são muito artistas, elas são muito sensíveis e acho que crescem, né, nesse ambiente também. É muito bonito de ver, de trocar. E eu, assim, eu sempre fui muito maternal. Lembro que quando eu contei para um amigo músico de muitos anos, Mal, eu vou ser mãe, eu vou ser mãe. Ele fez, Lan, você já é. Você já é há muito tempo. Então, assim, eu já era aquela, eu já sempre fui aquela que cuidava, que falava, inclusive com os músicos, amanhã tem show cedo, não sei o quê, tarará, não faça isso, bebe uma água, tarará, assim. Eu já sempre fui muito maternal. Tive sobrinhos primeiro, já era para mim ali uma experimentar uma maternidade ali, através das minhas irmãs. E quando as meninas nasceram, a gente teve esse desejo e a gente conseguiu realizar. E a gente é muito feliz, muito grata. Elas são meninas muito amadas. E a gente tem um núcleo luminoso, né?
0: Deixa eu te perguntar uma coisa. Eu acho que, bom, a TPM está fazendo 25 anos. Faz 25 anos que a gente estuda, digamos assim, o universo feminino aqui e tal, e tenta contribuir para uma visão um pouco mais inteligente, né, das relações do mundo, da sociedade brasileira, especialmente com as mulheres. Mas acho que teve bastante evolução, ainda está longe do que seria o ideal, né? Não vou nem entrar nesse campo do feminicídio, dessas coisas todas que, infelizmente, têm crescido. Mas eu vejo, por exemplo, na escola dos meus filhos, tem muitas crianças que são filhas de duas mães ou de dois pais. Isso já não é mais uma questão entre as crianças, talvez ainda seja entre os pais, de alguma maneira, né? Para alguns pais. Eu queria saber como é que é esse lado, assim, se você e a Nanda já tiveram algum tipo de preconceito, já viveram algum lado ruim dessa história, né? Da forma como o Brasil ainda trata as questões de gênero e tudo. Me conta aí se tem algum lado pesado nisso.
1: É, tratou com tanto amor, com tanta naturalidade. Elas já nasceram com duas mães, então para elas sempre foi normal. E a gente tem amigas, então a gente também adora comentar e falar com elas, e encontrar. E tem essa conexão, tem essa representatividade, sim. Acho que a gente, quando colocou ali no Fantástico e depois espalhou esse amor, e acho que naturalizou também. Como uma família que acho que é o fundamental para se criar as crianças, ainda mais nesse Brasil que as crianças são abandonadas, que as mães solteiras são inúmeras. Então acho que ter duas mães, como eu fiz uma música, fala sobre isso. Não tenha medo, nós somos fortes, tem duas mães, vocês têm sorte. Porque mãe é, Deus é mãe.

0: né?
1: Vamos falar de outro aspecto. Eu não sabia desse teu lado atleta. Legal você ter sido jogadora de verdade, né? Não é que você brincava de vôlei. Olá!
0: Aqui tá tudo tambor também, mas tem que malhar, né? Pra dar conta de carregar gêmeas, de tocar tambor. Tem, assim, quase 40 anos de percussão. A gente tem que estar em forma, que também é muito atlética a minha profissão.
1: É exatamente isso que eu ia te perguntar. Quer dizer, a gente que não, enfim, não conhece tão de perto a profissão, o mundo da percussão, da bateria e tal, mas dá a impressão de ser uma coisa bem atlética. Na hora que você olha... Pô, tava vendo outro dia, acho que tem um novo baterista lá no Sepultura.
0: É incrível aquele garoto.
1: O moleque é um atleta mesmo, né? Tem um lado físico muito evidente ali, né? Na performance dele, que além do talento todo e tal, do ritmo, né? Mas é isso que eu queria saber, quer dizer, como é que tem sido? Pô, a gente tem visto uma das coisas legais dessa época, né? Tem muita coisa ruim, mas tem uma coisa legal que é a longevidade, né? Tem muita gente durando muito, né? Então, você tem uma geração de artistas, por exemplo, que está indo já para os 90, né? 80 médios, né? Ali é o pessoal do Rolling Stones, por exemplo, Caetano, Gil e tal. Então, lá...
0: Betânia, né? Que eu toquei 2 anos com Betânia.
1: Também, indo como é que é?
0: Dos 80 aí, uma performance em alto nível e com uma potência, com a qualidade técnica absurda, eles todos.
1: Então, ainda falta 2 anos e 2 semanas para você chegar na idade que é tecnicamente reconhecida como idoso, né, pelo sistema, né, você recebe autorização para estacionar carro em vaga especial.
0: Tem que provar muito isso, eu vou ter que andar com a carteirinha, porque quando eu tinha 20 e poucos, 30 anos ali, eu me lembro de até 33 anos, 35, eu ser barrada em lugares de 18 anos, é uma festa de um amigo numa boate, eu tinha que... Ih, eu não trouxe a carteira, mas como não? Você não vai entrar. O cara fala sério, eu tenho 33.
1: É, a gente pode falar, a questão da aparência é muito legal, aparentar menos e tal, mas é muito legal ter 57, 58, tem um monte de coisa que você vai somando, né? Eu queria saber como é que tem sido isso pra você, né? A passagem do tempo e até na questão física, se você sente alguma queda de performance e tal nessa coisa física do teu trabalho, mas assim, o meu papo não é, o meu interesse maior não é muito sobre aparência, nem sobre a performance tocando os instrumentos, é sobre a vida mesmo, como é que tá sendo atravessar essa fase.
0: Tem um espírito jovem nesse meu tocar, nesse meu caminhar, sabe? Acho que isso é da minha natureza, é do meu orixá, é também da minha família, acho que também tem uma... Deve ter também um pouquinho de dendê no meio ali. Eu acho que tem uma força muito grande, eu tenho muito orgulho dos meus 57 anos. Tenho quase 40 de música, de carreira. E eu acho que tenho orgulho de cada fio branco, de cada história. Essa sou eu, e vivendo vários ciclos. E a gente vai se modificando. Acho que a parte física... Não me atrapalha em nada, eu tenho muita vitalidade, eu sou muito ativa, sou proativa demais até. Eu acho que tocar percussão e bateria também já é uma obra dos deuses, porque a hora que eu fico com... Né? É uma hora que eu sou capaz de ficar... Agora com duas filhas está difícil, mas eu sou capaz de ficar, pegar um instrumento e ficar 8 horas tocando. 7 horas, eu não tenho mais esse tempo, mas eu ficava aí envolvida ali. E é um ritual, é uma meditação. Então tem, eu acho que eu tenho, já tenho essa válvula assim de escape. E acho que a força vem junto também dessa profissão atlética. Acho que a gente ganha também. Aí tem também uma história de vida, um cuidado. Eu acho que eu estava ouvindo, estou lendo um livro da Clarice Lispector, que ela conta uma conversa dela com Tom Jobim, com Chico Buarque, eles falam da maturidade, lembram Drummond, né? Essa madureza é uma horrível prenda. Mas essa madureza eu gosto muito, assim. É uma forma maravilhosa, assim, dá mais equilíbrio pra gente.
1: Alan, adorei te conhecer. A gente estourou um pouquinho o tempo aqui, mas valeu a pena para conhecer um pouco melhor, assim, a tua história, a tua trajetória, principalmente... A tua simpatia, tá? Super obrigado, adorei te conhecer, um beijo enorme. Te vejo lá no dia 24.
0: Obrigada, espero você lá para comer o bolo e curtir o som com a gente.